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6:03. Bom dia para você que tá aqui na sintonia da Nova Brasil nesta segunda-feira. Hoje é dia 6 de julho de 2026. E aí, tudo certo contigo? Por aqui, Cláudia Nakazato. Vamos juntos aqui pela Nova Brasil FM, uma empresa do Grupo Tarte de Comunicação. Nessa próxima hora, como sempre, como todos os dias, a gente vai ter a participação do colunista do dia, a previsão do tempo e lembrando que já às 6:30 tem Jornal Nova Brasil. A gente abre essa hora com Gilberto Gil, Andar com Fé. Bom dia para você.

0: Brasil, e esse foi o Lulu Santos, um pro outro. A gente ouviu também Marisa Monte com Vilarejo.
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0: São 6h14, Maria Clara Sasaki tá trazendo as informações do tempo para esta segunda-feira.
2: Olá, para você que nos acompanha, a presença do ar seco garante tempo firme em boa parte do Brasil nesta segunda-feira. No Nordeste, a circulação de ventos úmidos do mar traz aí bastante nebulosidade para as áreas litorâneas e pode chover alternado por períodos de tempo mais firme ao longo do dia. A máxima hoje vai ficar entre 29 e 30 graus em Salvador, Recife, Maceió e Fortaleza. No Centro-Oeste, nada de chuva na maior parte da região. A temperatura sobe no período da tarde e os índices de umidade relativa do ar ficam abaixo do ideal nas horas mais quentes do dia. O estado de Mato Grosso foi o que registrou a maior quantidade de queimadas este ano e este ar seco acaba contribuindo para novos focos de incêndio. Então, muita atenção para o centro-oeste do país. Em Brasília, hoje, a temperatura fica em torno de 26, 27 graus. Já no sudeste, o ar seco predomina principalmente no interior de São Paulo e em Minas Gerais. Podemos ter variação de nebulosidade no litoral paulista, na região da capital paulista também, no Rio de Janeiro, no Espírito Santo, mas não tem previsão de chuva significativa. A máxima hoje é de 24 graus na capital paulista, 30 graus no Rio de Janeiro e em torno de 27 em Vitória. Maria Clara Sasaki, da Tempo Ok Meteorologia, para Nova Brasil.
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0: Nova Brasil FM, esse foi Djavan, meu bem querer. A gente ouviu também Vanessa da Mata, Ainda Bem, 6h23.
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2: Hoje eu quero começar contando a história de dois amigos meus. Em 2007, eles trabalhavam juntos na mesma empresa. Vamos chamá-los aqui de Marcos e Paulo. Os dois tinham o mesmo cargo, o mesmo salário e o mesmo talento. Naquele ano, chegou uma novidade no mercado, uma nova tecnologia, complicada, cheia de coisas para aprender. O Marcos olhou para aquilo e pensou: eu não tenho tempo para isso agora não, depois eu vejo. Já o Paulo pensou diferente: eu vou pagar esse preço. E pagou, viu? Estudou de noite, fez um curso, errou muito, passou meses se sentindo o pior aluno da sala. 7 anos depois, eu encontrei os dois. O Paulo liderava uma área inteira, era referência no assunto. Já o Marcos, estava recomeçando, tentando aprender às pressas aquilo que o mercado agora exigia de todo mundo, só que competindo com gente 10 anos mais nova. Na verdade, os dois pagaram um preço. A diferença? O Paulo escolheu quando pagar. O Marcos deixou a vida escolher por ele. E é sobre isso que eu quero falar hoje. Sucesso e fracasso cobram. Os dois cobram um preço. A diferença está no vencimento da fatura. O sucesso sempre cobra antes. Cobra em disciplina, em estudo, em dizer a palavra não para não se distrair, em treinar aquela habilidade que ninguém está vendo. É um preço à vista, desconfortável, mas com data e valor conhecido. Já o fracasso, esse cobra depois, mas ele cobra com juros. A oportunidade que passou, a habilidade que não foi desenvolvida, o profissional que ficou parado enquanto o mercado andava. O fracasso parece de graça hoje, e é exatamente por isso que amanhã ele é tão caro. E olha que interessante, isso vale para a sua carreira, mas vale também para a sua saúde, para os seus relacionamentos. O check-up a gente adia, a conversa difícil a gente empurra, o curso que fica para depois, nada disso cobra nada hoje. Todos cobram, e muito caro, lá na frente. No meu livro, Inteligência Ampliada, eu falo muito sobre isso. Quem se prepara não é substituído, é ampliado. Mas essa ampliação tem um pré-requisito. E o pré-requisito é o preço a ser pago antecipadamente. Então eu quero deixar uma pergunta aqui, querido ouvinte. Qual preço você está pagando hoje? O do sucesso, que dói, mas depois te liberta? Ou o do fracasso, que não dói nada, mas vai cobrar tudo mais caro depois? Porque tem uma coisa que o Marcos aprendeu tarde demais: a fatura sempre chega. A boa notícia é que a escolha do vencimento ainda é sua. Se você quer aprender mais sobre o futuro do trabalho e novas tecnologias, basta me seguir no Instagram, @ofernando.barra. Até a próxima semana.
0: Esse foi Fernando Barra e a coluna Meu Emprego Sumiu, agora às 6h26. Depois do intervalo, tem Jornal Nova Brasil.
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muito bom dia para você, ouvinte sintonizado na Nova Brasil. Eu sou Stephanie Swerdyk e já te convido a seguir com o nosso jornalismo. Daqui a pouquinho tem Jornal Nova Brasil Salvador. A gente se encontra às 7:30, claro, com as principais notícias para você começar a sua semana bem informado. Infelizmente, semana começando com a eliminação da seleção brasileira. Hoje, segunda-feira, a gente tem futebol com Jorge Alan e tudo o que você precisa saber para começar bem o seu dia. Hoje é segunda-feira, vamos juntos. Espero você daqui a pouquinho. Até já.

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3: Olá, ouvinte Nova Brasil, excelente segunda-feira, semana começando e o trânsito nas principais vias de Salvador começa a ficar mais intenso nesse horário. Por enquanto, quem sai de Armação, Boca do Rio, em direção ao Cabula, Resgate, Saboeiro, a melhor opção de trajeto é pegar a Paulista Baiana. 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
4: E deu Haaland, artilheiro norueguês, faz 2 gols e elimina o Brasil da Copa do Mundo.
5: Nos Estados Unidos, a seleção brasileira amarga a pior campanha em Copas desde 1990 e o jejum de títulos mundiais, minha gente, aguarde. Tem mais 4 aí pela frente, vamos chegar a 28 anos.
4: No estádio Azteca, a Inglaterra faz 3-2 e despacha o México. Hoje tem Portugal contra a Espanha e os Estados Unidos enfrentam a Bélgica.
5: Longe da Copa, o governo dos Estados Unidos começa hoje a audiência pública sobre proposta de tarifaço de 25% aos produtos brasileiros.
4: Pesquisa Datafolha, governador de São Paulo, Tarcísio de Freitas, marca 52% das intenções entre os votos válidos e poderia ser reeleito no primeiro turno.
5: Acabou a festa, hein? Hoje é segunda-feira, dia 6 de julho de 2026, dia útil, semana cumprida pela frente. Vamos juntos a partir de agora. Que seja assim. Um excelente dia para todos nós.
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4: E segunda-feira com cara de segunda-feira. Que ressaca, hein?
5: Ai, amarga.
4: Não é? Essa é a segunda-feira. Acho que não vamos ter nenhuma outra segunda-feira nesse ano com tanta cara de segunda-feira. Pois é.
5: Nem um feriadinho no nosso horizonte para nos salvar dessa aí, minha gente. É isso. Acabou a Copa, vamos embora, tocar esse país, trabalhar.
4: Aqui em São Paulo, Stephanie, essa semana até tem um feriado. 9 de julho é feriado aqui em São Paulo, quinta-feira.
5: Ah, verdade, pra vocês.
4: Mas aí, e como cai na quinta, talvez tenha um pessoal que consiga emendar aí pra dar um refresco nessa semana. Mas de qualquer forma, é chato, né? A gente terminar o domingo, eliminado de Copa do Mundo, né? Saborzinho amargo, começar a semana nessa.
5: Liminha de fim de festa, vambora.
4: Começar nessa vibe, mas vamos lá, a vida não é feita só de vitórias, né? A gente tem que aprender com as derrotas e seguir em frente e ter um dia bom e produtivo, um ótimo dia pra você que tá em toda a rede Nova Brasil, em São Paulo, Campinas, Ribeirão Preto, Araçatuba, São José dos Campos, Mococa, Brasília, Recife, Salvador, João Pessoa, no sul de Minas, na região da Mantiqueira, no Rio de Janeiro, pela Rádio Nova Paradiso. A gente te agradece por estar com a gente na frequência do rádio. 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E vamos lá, são 6:33, a gente abre os trabalhos de hoje com Heródoto Barbeiro.
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8: Quando as pessoas viajam hoje, a gente às vezes pergunta, escutei aí, você vai viajar para não sei onde? Eu vou. Mas você já tem hotel? Eu disse, não, é o seguinte, eu vou alugar uma casinha pelo aplicativo, mais conhecido, que é o Airbnb. Bom, mas suponha que você tem uma casa, você não está usando, você queira alugar, tudo bem. Suponha que você tem um apartamento, e quero alugar pelo Airbnb. Pode? Não sei. O Superior Tribunal de Justiça decidiu o seguinte: pode porque é propriedade privada. Um detalhe: tem que ter anuência, tem que ter a concordância da Assembleia Geral do Condomínio. Ah, e mais: para o condomínio autorizar que um apartamento, ou que os apartamentos, ou as casas do condomínio fechado, posso ser alugado pelo Airbnb ou outras plataformas, tem que ter a concordância de 2/3 dos condôminos. 2/3. Se não tiver 2/3, não pode. Então você veja que de um lado está protegida a propriedade privada. É meu, eu quero alugar, sim. Mas qual é a regra? A regra para ter segurança no condomínio é que tem que ser autorizado pela Assembleia Geral dos Condôminos. E assim mesmo, para ser votado e mudado 2/3, olha, não é brincadeira. Lá no meu condomínio, por exemplo, a gente faz reunião, muitas vezes não aparece nem 10 gatos pingados. Imagine para mudar uma coisa como essa, como é difícil. Pode mudar? Pode. Eu não sei se é bom ou se é ruim, viu? Gostaria de saber qual é a sua opinião.
5: E agora, 6:35, a gente fala de tecnologia.
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5: 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A IBM anunciou no mês passado o primeiro chip menor que 1 nanômetro. Isso quer dizer que em uma unha humana, minha gente, uma unha humana caberiam 100 bilhões de chips com B de bola, tá? A Lilian Primo Albuquerque explica. Muito bom dia, Lilian.
10: Bom dia. Quando falamos que a tecnologia está ficando cada vez menor e mais poderosa, pode parecer uma expressão, mas a IBM resolveu levar isso ao pé da letra. A empresa anunciou que está trabalhando em uma nova geração de processadores com componentes menores que 1 nanômetro, uma escala tão pequena que é difícil de até imaginar. Para ter uma ideia, um fio de cabelo humano tem cerca de 80 mil a 100 mil nanômetros de espessura. Ou seja, estamos falando de uma estrutura milhares de vezes menores do que um simples fio de cabelo. Mas por que isso é tão importante? Nos chips, quanto menores forem os componentes internos, chamados de transistores, mais deles cabem dentro do mesmo espaço. Isso significa que os processadores conseguem realizar mais cálculos por segundo, consumindo menos energia e gerando menos calor. Na prática, essa evolução pode resultar em celulares com baterias que duram mais, computadores muito mais rápidos e sistemas de inteligência artificial capazes de processar informações com muito mais eficiência. Chegar abaixo da marca de 1 nanômetro também representa um enorme desafio de engenharia. Nessa escala, os cientistas precisam lidar até com efeitos da física quântica, que começam a interferir no funcionamento dos componentes eletrônicos. Por isso, desenvolver essa tecnologia exige novos materiais e métodos de fabricação completamente diferentes dos atuais. Empresas como IBM, TSMC, Intel e Samsung disputam quem conseguirá produzir processadores cada vez menores, mais rápidos e mais eficientes. Essa competição influencia praticamente tudo o que usamos hoje: smartphones, computadores, carros, data centers e até sistemas de inteligência artificial. Especialistas acreditam que avanços como esse são fundamentais para suportar a próxima geração de aplicação de IA, computação em nuvem e dispositivos conectados. Afinal, quanto mais inteligência colocamos nos equipamentos, maior também é a necessidade de processamento. Em outras palavras, o futuro da tecnologia não depende apenas de softwares mais inteligentes. Ele também passa por chips cada vez menores e, incrivelmente, mais poderosos. Há alguns anos, ter um chip menor que um nanômetro parecia ficção científica. Hoje, já é um projeto real, o que mostra que, na tecnologia, a distância entre "isso nunca vai acontecer" e "já está sendo desenvolvido" costuma ser bem menor do que a gente imaginava. Aliás, menor até que um nanômetro. Um abraço e até a próxima semana.
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4: São 6 horas 38 minutos e a gente segue te contando tudo que é essencial no noticiário desta segunda-feira, 6 de julho de 2026. O escritório do representante comercial dos Estados Unidos, que é identificado pela sigla USTR, começa hoje em Washington, às 11 da manhã no horário de Brasília, a audiência pública no processo que pode embasar novas tarifas de 25% contra vários produtos brasileiros. O governo Trump abriu no mês passado investigações comerciais que podem embasar essas tarifas, tanto contra o Brasil como outros 59 países além da União Europeia. Essas investigações foram abertas depois de a Suprema Corte americana derrubar aquele tarifaço global do Donald Trump, entendendo que elas não poderiam ser impostas, alegando uma emergência nacional. Ou seja, o governo Trump agora tem que justificar as tarifas legalmente, caso a caso.
5: E se, no caso do Brasil, esse escritório comercial, o STR, alega como práticas que prejudicariam o comércio ou empresas americanas lá, né, a adoção do Pix aqui no Brasil, em detrimento de outros meios de pagamento, como, né, cartão de crédito e débito com bandeiras americanas, tarifas preferenciais com México e Índia, falha no combate à corrupção, falha na proteção da propriedade intelectual, barreiras no acesso ao mercado de etanol e o desmatamento ilegal. O ministro do Desenvolvimento, Indústria, Comércio e Serviços, Márcio Elias Rosa, apresentou ao representante comercial americano, Jameson Greer, um chamado mapa do caminho. O PIX segue fora da mesa de negociação. Não há o que se falar sobre PIX, segundo o governo brasileiro. Já em outras áreas,

0: já eram no tarifaço original. Outras exceções incluem água de coco, suco de açaí e vários minérios. O prazo para o governo Trump decidir adotar ou não esse tarifaço é o dia 15 de julho, quarta-feira da semana que vem.
1: E falando em tarifaço aí, o senador Flávio Bolsonaro, que é pré-candidato à presidência da República, vai a Washington para pedir que o governo dos Estados Unidos adie a aplicação de tarifas sobre os produtos brasileiros. Amanhã ele vai participar de uma audiência pública do Escritório do Representante Comercial dos Estados Unidos, esse o STR. Na última semana, Flávio Bolsonaro enviou ao órgão um memorando, uma carta, pedindo que eventuais tarifas sejam postergadas, que elas sim sejam aplicadas, mas apenas depois das eleições brasileiras de outubro. Segundo o senador, a adoção das sanções nesse momento pode fortalecer politicamente o presidente Lula, que é adversário dele, candidato à reeleição. O governo, por sua vez, argumenta que o tarifaço teve motivação política ligada ao julgamento de Jair Bolsonaro no Supremo Tribunal Federal e busca neutralizar essa estratégia da oposição.
0: No documento que Flávio enviou anteriormente às autoridades americanas, o pré-candidato também defende o PIX diante das críticas americanas, propõe reduzir a tributação sobre empresas de pagamento dos Estados Unidos, a gente está falando dos cartões de crédito com bandeiras americanas, então terem uma tarifa reduzida aqui no Brasil, negociar acordos bilaterais fora das restrições do Mercosul e discutir a tarifa zero recíproca para etanol e açúcar. Integrantes do governo brasileiro criticam as propostas de Flávio Bolsonaro, alegando que elas favorecem interesses americanos sem indicar compensações fiscais ou garantias de reciprocidade para o Brasil. A viagem de Flávio Bolsonaro ocorre em meio às dificuldades da pré-campanha presidencial do senador, que está marcada por desgastes relacionados ao caso do financiamento do filme Dark Horse pelo banqueiro Daniel Vorcaro, conflitos internos no campo bolsonarista e pela relação conflituosa de Flávio com a ex-primeira-dama Michele Bolsonaro.
1: 6h43. O ex-presidente da Assembleia Legislativa do Rio de Janeiro, Rodrigo Barcelá, passou o primeiro fim de semana na Penitenciária Federal, aqui em Brasília. Ele foi transferido no sábado por determinação do ministro Alexandre de Moraes, do Supremo Tribunal Federal. Barcelá estava preso em Bangu 8, no complexo de Jericinó, no Rio de Janeiro. Antes de seguir aqui para Brasília, ele foi levado à Superintendência da Polícia Federal, lá na capital fluminense. O político é investigado em uma operação da Polícia Federal que apura a suspeita de vazamento de informações sigilosas para integrantes do Comando Vermelho. A defesa nega envolvimento nesses fatos investigados. São 6h44 agora. Agora a gente vai girar com a ajuda da nossa reportagem espalhada pelo país.
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0: A gente tem falado nos últimos dias sobre a onda de calor que afetou muitas cidades, mudou muito a rotina em cidades na Europa, fez vítimas, inclusive, houve mortes relacionadas à onda de calor na Europa. Pois bem, esse fator de ondas de calor também preocupa bastante o Brasil. O repórter Camilo Mota mostra como os efeitos das mudanças climáticas já fazem parte do dia a dia.
3: Aumento no alerta para incêndios, rachaduras no asfalto e até cancelamento de viagens de trem por causa da deformação nos trilhos. Esse tem sido o novo normal em 2026 na Europa por causa das temperaturas extremas que já resultaram na morte de 1.300 pessoas. Em pleno verão, diversos países enfrentam calor acima dos 40 graus. Cientistas afirmam que esses já são os efeitos das mudanças climáticas. Em Londres, sede da Revolução Industrial que impulsionou a queima de combustíveis fósseis, a causa do problema, bastou medir a temperatura do asfalto para mostrar o impacto do aquecimento global, 65 graus. Foi nesse cenário que a capital britânica recebeu a Semana do Clima. parte da agenda da ONU rumo à COP31. Segundo a diretora executiva da COP30, Anna Toni, que participou do evento, os efeitos das mudanças climáticas também já são sentidos nos países mais ricos.
4: Londres é uma cidade

0: prédios que foram construídos para reter calor, mas agora com a mudança do clima, o que precisa são prédios para refrescar. Tem uma maturidade de debater o tema de adaptação e financiamento muito maior desde a COP30, e acho que a gente viu isso já agora aqui na London Climate Week. Mas o que foi interessante é mostrar que essa infraestrutura para uma cidade mesmo como Londres ainda não está preparada.
1: Aqui no Brasil, 120 mil pessoas morreram por causa das ondas de calor nas últimas duas décadas, segundo estudo da Fiocruz e da Universidade Federal da Bahia, divulgado no último dia 17. Ao mesmo tempo, o levantamento da Universidade de Oxford aponta 11 cidades brasileiras entre as mais vulneráveis do mundo ao calor, entre elas São Paulo, Rio e Belo Horizonte. O professor Paulo Saldiva, da Faculdade de Medicina da Universidade de São Paulo, alerta que esse cenário tende a se repetir.
2: Esse é um cenário que descreve bem o que teremos pela frente e urge da nossa parte não só estabelecer estruturas de saúde adequadas, mas também repensar os nossos hábitos ou, infelizmente, nos acostumarmos com esse tipo de evento que vai se tornar, digamos, mais frequente.
1: Mas o país também pode servir de exemplo. Na COP de Belém, o Brasil lançou o mutirão contra o calor extremo, que já reúne mais de 100 cidades brasileiras com políticas de adaptação às mudanças climáticas.
0: Ajudando as cidades a terem planos de adaptação, trazendo parques verdes para dentro da cidade, mudando o tipo de construções, mostrando que o tema de calor extremo é um tema social fundamental para a sobrevivência das pessoas.
1: Para participar da iniciativa e receber recursos, basta que prefeitos ou secretários municipais manifestem interesse junto ao Ministério do Meio Ambiente do Governo Federal. De São Paulo, Camilo Mota.
3: Mudanças climáticas mudando muita coisa na prática já, hein, minha gente? Bom, outro assunto que tá aí na boca do povo, principalmente a partir de agora, né? Que a gente não vai mais se conectar com a televisão. Tem um negócio chamado Copa do Mundo rolando, pra gente não tem mais, não. Então vamos lá, muitas famílias vão aproveitar agora o inverno pra viajar, né? E as cidades turísticas do interior de São Paulo são um excelente destino. Mas quem pretende ir pra lá, viu? É bom fazer uma boa pesquisa antes de embarcar. Um levantamento do Procon Paulista comparou os preços de hospedagem e alimentação em destinos bastante procurados nessa época do ano. A Dani Rivas, de São José dos Campos, traz mais informações.
4: Um levantamento do Procon São Paulo comparou os valores de hospedagem e alimentação em Campos do Jordão, São Roque e Serra Negra, para ajudar o consumidor a planejar os gastos. Na alimentação, Campos do Jordão teve o maior preço médio no self-service por quilo, com valor de R$ 90,90. Em Serra Negra, a média foi de R$ 87,90. Em São Roque, de R$ 75,92. Já no self-service com preço fixo, Serra Negra apresentou a menor média, de R$ 32,60. E nesse campo, São Roque apresentou o maior preço, numa média de R$ 58,56. Na hospedagem, Serra Negra teve os menores preços médios. As diárias de hotel ficam em torno de R$ 496,00, enquanto em São Roque ficam em torno de R$ 755,00 e Campos do Jordão ultrapassam os R$ 1.100,00. O Procon São Paulo reforça que o consumidor deve comparar preços, verificar o que está incluído na diária, além de conferir as políticas de cancelamento e ficar atento a cobranças extras antes de fechar a contratação. Entre as orientações para os restaurantes, o órgão lembra que a gorjeta é opcional e que os estabelecimentos que vendem comida por quilo devem informar corretamente o preço do prato. De São José dos Campos, Dani Rivas.
5: É isso. Informar o preço dos pratos e, pessoal, fica ligado também no preço da garrafinha de água, no preço do cafezinho, porque é aí que os restaurantes estão enfiando a faca na gente. É, às vezes o prato, você olha lá, fala assim, não, beleza, cabe aqui no no orçamento, mas você não espera que uma garrafa d'água possa custar tão caro, que um cafezinho possa custar tão caro. Fica de olho também, porque é ali que a margem de lucro dos restaurantes acaba aparecendo. Ainda falando sobre esse período do ano, viagens, férias escolares, né? Tem também o fator das crianças brincarem mais em casa. Então é um momento, é uma época do ano em que o risco de acidentes domésticos acaba aumentando. O repórter Éder Martins, de Ribeirão Preto, conversou com um integrante do SAMU para dar algumas dicas aí e garantir férias mais seguras para as crianças.
6: Durante o período de férias escolares, os acidentes domésticos com crianças podem aumentar cerca de 25%, segundo informações da Sociedade Brasileira de Pediatria. São cerca de 200 mil casos por ano, envolvendo crianças entre quedas, queimaduras, intoxicações, cortes e afogamentos. José Carlos Rios, que é coordenador dos projetos em Ribeirão Preto, como o SAMUzinho, Jovem SAMU e SAMU 60+, orienta que neste período a atenção dentro de casa deve ser intensificada.
7: Toda casa, ela é perigosa para a criança. Principalmente as crianças que muitas vezes não têm o discernimento do conhecimento. Um bebê que engatinha, um bebê que muitas vezes fica aos cuidados dos avós porque os pais têm que sair para trabalhar. E vem as férias escolares, então as crianças não têm atividade escolar, então eles ficam mais tempo em casa, aumentando o risco doméstico. Tome cuidado, principalmente na cozinha, com líquido fervente, objetos pontiagudos, produtos de limpeza, que muitas crianças erroneamente pensam que é uma coisa de brinquedo. Se você não se prevenir, alguma coisa vai acontecer.
6: De Ribeirão Preto, Éder Martins.
3: São 6:53, depois dessa passada aqui pelo Brasil, vamos fazer girar também o mundo.
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3: Camilo Mota, diariamente aqui conosco, nos ajudando a entender um pouco mais do noticiário internacional. Hoje, muitos assuntos por aqui. Camilo, muito bom dia para você. Vamos começar falando do conflito. A Ucrânia pediu apoio à União Europeia depois daquele ataque russo da semana passada. Em que pé está essa situação, Camilo?
9: É, a Ucrânia fez esse apelo aí. Ótimo dia para você, Stephanie, você, Mauro, também, para envio, né, de sistemas de defesa da Europa para o país ucraniano. Aliás, para a Ucrânia, segundo o governo do país, ao menos 11 pessoas morreram e cerca de 60 ficaram feridas depois que a capital foi atingida aí por um massivo ataque russo com 68 mísseis e mais de 350 drones durante esta madrugada. O apelo de Kiev recebeu apoio da presidente da Comissão Europeia, Ursula von der Leyen, que defendeu o envio de mais sistemas de defesa aérea e afirmou que o tema vai ser prioridade na reunião da OTAN que acontece essa semana. A União Europeia também anunciou novas sanções contra a Rússia.
5: É isso, e agora falando lá do Oriente Médio, a gente observou no Irã, né? Estamos observando ali o Irã fazendo os funerais do líder Ali Khamenei. Como é que tem sido, Camilo?
9: Milhões de pessoas aí nas ruas participando desse cortejo fúnebre do líder supremo, o Ali Khamenei, pelas ruas de Teerã, todos ali vestidos de preto. Os participantes carregaram bandeiras do país e faixas com mensagens de apoio também. O funeral ocorre meses, né, após o início dos ataques, justamente por causa da situação cada vez mais tensa lá no país durante aquele período. O presidente iraniano, Massoud Pezeshkian, afirmou que a mobilização demonstra a união da população e ele também rejeitou críticas de que as manifestações de luto teriam sido encenadas e o atual líder, né, do país, o filho de Ali Khamenei, não foi visto durante essas manifestações.
3: Camilo, agora ontem, durante a derrota da seleção brasileira, muita gente pode não ter visto mais um escândalo, né? Mais um escândalo além da nossa eliminação. Mais um escândalo marcando esse Mundial. Donald Trump assumiu que a Copa é dele, né? A Copa é dos Estados Unidos e interveio pessoalmente naquele caso do cartão vermelho de um dos principais jogadores da seleção norte-americana para que ele pudesse voltar a jogar na próxima fase. É assim, ó, é criminoso o que tá acontecendo.
9: É, e totalmente público, Stephanie. Isso aí, essa decisão, né, que veio a pedido do presidente Donald Trump sobre o atacante Balogun, que foi expulso na vitória sobre a Bósnia e Herzegovina. Segundo o jornal The Guardian, Trump fez pelo menos 3 ligações aí à entidade máxima do futebol, a FIFA, antes de a comissão disciplinar decidir suspender essa punição, liberando o jogador para enfrentar a Bélgica nas oitavas de final da Copa do Mundo. Já a FIFA afirmou que a decisão foi tomada com base no Código Disciplinar, que permite suspender sanções em determinadas circunstâncias. E depois dessa decisão, Donald Trump agradeceu publicamente ao presidente da FIFA.
10: Obrigado, Camilo.
9: Até a próxima.
10: Até, são 6:56. Você segue aqui com a gente, ficando bem informado, bem informada no seu começo de manhã no jornalismo da Nova Brasil.
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muito bom dia para você ouvinte sintonizado na Nova Brasil. Eu sou Stephanie Swerdyk e já te convido a seguir com o nosso jornalismo. Daqui a pouquinho tem Jornal Nova Brasil Salvador. A gente se encontra às 7:30, claro, com as principais notícias para você começar a sua semana bem informado. Infelizmente, semana começando com a eliminação da seleção brasileira. Hoje, segunda-feira, a gente tem futebol com Jorge Alan e tudo o que você precisa saber para começar bem o seu dia. Hoje é segunda-feira, vamos juntos. Espero você daqui a pouquinho. Até já.

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7: Ouvinte Nova Brasil, trânsito muito complicado na Avenida Paralela, no sentido centro, devido ao acidente que aconteceu logo após a estação Mussurunga. Nesse momento, quem vai em direção ao centro, saindo de Lauro de Freitas, deve pegar a estrada velha do aeroporto, evitando grande parte desse engarrafamento da Paralela. 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

0: Não vá perder a hora na sua segunda-feira, semana só começando, são 7 em ponto. Nós estamos ao vivo para toda a Rede Nova Brasil, em São Paulo, Campinas, Ribeirão Preto, Araçatuba, São José dos Campos e Mococa. Também em Brasília, Recife, Salvador, João Pessoa, na região da Mantiqueira, no sul de Minas, e no Rio de Janeiro, através da Nova Paradiso. Nós estamos nas ondas do rádio, mas você também consegue se conectar aqui conosco. E aí, pela internet, são muitas as opções, né? 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Por lá tem áudio, tem vídeo com imagens dos bastidores aqui dos nossos estúdios e tem aquele espaço para você construir conosco o nosso noticiário. Deixa seu palpite, deixa seu pitaco também, já que a gente não vai ter mais, né, pitaco sobre nossos placares na Copa do Mundo, a gente pode falar sobre outros assuntos ainda. Mas antes de mais nada, vamos passar a régua na nossa participação. Vamos falar de Copa do Mundo com o Weber Lima, que tá chegando agora.
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0: Weber, sua orelha queimou ontem, porque eu ficava lembrando de você a todo momento. Cadê aquele otimismo do Weber Lima? Vamos passar! Vamos... Passou não, hein?
2: Não passou. Bom dia, Stephanie, Mauro, ouvinte da Nova Brasil. É o que eu classifico como uma vergonha para o futebol brasileiro, perder para a Noruega, né? Realmente precisamos repensar o nosso futebol. Precisamos rever os conceitos do nosso futebol, porque não é possível uma seleção brasileira ser eliminada por uma equipe muito fraca, né? A Noruega, mesmo com a sua fragilidade, conseguiu bater o Brasil, e o pior, né? É a atitude dos jogadores brasileiros, isso que me chamou a atenção, né? Um time me parecia sem vontade, sem alma. Para vocês terem uma ideia, e aí vão falar que eu sou Neymarzete, né? O Neymar foi o único que deu uma porrada no jogo, que ele tomou o cartão amarelo. Você não viu um jogador brasileiro fazer falta. Você não vê um jogador brasileiro, porque o futebol, a falta faz parte. Você não vê uma chegada, sabe? Não é isso que resolveu o jogo, mas é o que eu digo da falta de atitude, né? A falta de pegada, segura o cara, agarra, sei lá. Não teve isso, a Noruega não teve um confronto de jogadores. Você não viu absolutamente nada. O Haaland, em duas bolas, ganhou o jogo. Numa de cabeça, onde o Gabriel Magalhães falhou, na minha visão, né? Deixa o jogador norueguês passar à sua frente para cabecear. E o segundo gol é brincadeira, né? Ele segura, recebe a bola, arma para chutar e não chega ninguém.
3: Ele tá pensando até agora em que canto que ele vai botar a bola. Ele tá ali livre, pensando, até agora ali, sem ninguém chegar junto.
2: Impressionante. E eu vou bater nessa tecla que eu falei que o Ancelotti mentiu na entrevista à Folha de São Paulo, na última semana. Ele mentiu, porque ele falou que o Neymar tinha condições de jogar 90 minutos. Se ele tinha condições de jogar 90 minutos, que ele entrasse em campo com o Neymar de titular. Se você tem um atleta desse nível, você não pode deixar ele no banco de reservas. O Portugal foi eliminado na última Copa porque o Fernando Santos brigou com o Cristiano Ronaldo e o deixou no banco de reservas, pagou caro. Você não pode deixar um Cristiano Ronaldo no banco, um Messi no banco de reservas. O Scaloni não vai fazer isso nunca. Só que o Ancelotti fez isso e pagou caro. Por quê? Porque se o Neymar tivesse de titular, eu poderia apostar qualquer pessoa que ele nunca perderia aquele pênalti. Neymar é um exímio batedor de pênaltis e estaria naquele momento para bater a penalidade, como aconteceu no segundo tempo. E aí você vê o Neymar discutindo lá com o goleiro da Noruega, falando: ó, comigo aqui é diferente. Isso é a essência do futebol, isso é a personalidade. Infelizmente, os nossos jogadores, realmente uma geração complicada, vão sofrer, hein? O Brasil nunca na história ficou 28 anos sem o título, e vamos partir para 2030 com esse jejum enorme do país, que na minha visão tem os melhores jogadores, mas infelizmente não tem atletas com alma, né? Do futebol. Infelizmente ficou claro isso daí na partida de ontem contra a Noruega. Uma pena, o Brasil volta mais cedo, né? O Neymar se despede e grande parte desse elenco também também se despede da Copa do Mundo, teremos um novo time, uma nova seleção para 2030. É lógico que o Brasil agora, com esse inchaço aí de seleções na Copa do Mundo, o Brasil nunca mais deixará de participar de uma Copa do Mundo, estará na próxima com certeza, e o Brasil, portanto, fica pelo caminho para a fraquíssima Noruega. E ontem também tivemos, né, Inglaterra, um jogaço de 5 gols, a Inglaterra jogando com um a menos no segundo tempo, a Inglaterra conseguiu bater os donos da casa no Azteca, o México, que se despede também da Copa do Mundo. Inglaterra e Noruega definem um semifinalista, e do outro lado, né, o Paraguai foi bem, taticamente foi bem, acabou numa bobeada, né, do zagueiro, o zagueiro paraguaio acabou fazendo um pênalti bobo, né, numa bola onde o jogador saía da área. A França venceu por 1-0 com esse pênalti e terá pela frente o Marrocos, que com tranquilidade bateu o Canadá por 3-0.
0: E hoje tem, hein? Portugal e Espanha, jogão, é digno de final.
2: Verdade. É o grande jogo, né, Stephanie? É o grande jogo das oitavas de final. Teremos às 16h em Dallas, Portugal e Espanha. Tenho certeza que o Roberto Martínez não deixará Cristiano Ronaldo no banco. E hoje também no Seattle Field, Estados Unidos e Bélgica, Estados Unidos buscando aí uma das melhores campanhas da história do país na Copa do Mundo. Portanto, esses os jogos de hoje. Amanhã tem Argentina e Egito, Suíça e Colômbia, mas a gente fala mais sobre isso amanhã.
3: O Weber, e Stephanie também, eu também fiquei muito com essa sensação que faltou o Brasil apresentar a Libertadores para a Noruega, né? Chegar junto, fungar no cangote, dar aquele toquinho ali. Exato. Por baixo, provocar um pouco, sabe? Tá faltando o Brasil ser Brasil. Esse Brasil tá muito europeu, é uma seleção que quer jogar como europeia, tá se esquecendo das suas origens, tá se esquecendo da sua alma, né?
0: Mas é lá que estão os jogadores, né, Mauro? É lá que está a maioria dos jogadores da seleção brasileira.
3: Futebol
0: europeu.
3: Que tal chamar um pouco também de quem tá por aqui, misturar um pouco isso, ser um pouco mais ousado? Eu acho que tá faltando essa ousadia, tá faltando essa coragem. A gente tem bons jogadores, a gente vai ter 4 anos agora para montar um time, e não acho que o Ancelotti seja, né? Acho que temos um bom técnico, que errou ontem, montou mal o time, substituiu mal e deixou o time sem meio de campo, sem marcação. Eu concordo com o Weber quando ele fala um pouco da atitude do Neymar, mas foi depois que o Neymar entrou em campo que o Brasil se desorganizou e tomou 2 gols. Sim. Por causa da configuração que acabou sendo montada ali na seleção brasileira, não é culpa do Neymar, mas desorganizou o time, desorganizou ainda mais, né? O time já estava sem alma, sem marcar, sem chegar junto, e deu uma desorganizada ali, perdemos completamente o meio de campo. Agora precisa dessa alma, sabe? O brasileiro precisa voltar a ter alegria e ter a garra sul-americana para enfrentar os times europeus. A gente está caindo sempre para times europeus. A gente quer jogar como europeu, mas todas as Copas do Mundo a gente vem caindo desde 2006, se não me engano. É sempre quando pega o primeiro time europeu, cai. Aí então tem alguma coisa complicada, aí tem alguma coisa errada que a gente precisa corrigir.
2: É verdade, Mauro. E olha, esse ponto que você tocou é importante. Eu assisti Argentina e Cabo Verde. Os argentinos também, muitos jogam na Europa, mas os caras têm alma, né? Os argentinos vão pra cima. Teve certo momento do jogo, eu falei assim, começou a porradaria argentina, porque eles começaram a chegar junto nos atletas de Cabo Verde, fazendo falta, segurando camisa, brigando, daquele jeito argentino mesmo, né? Da catimba argentina. Eu falei, nossa, com Cabo Verde, cara. Cabo Verde é fraca também, é uma seleção fraca também. E os argentinos jogavam, como você disse, Mauro, como uma Libertadores, né? Com alma. E isso que falta pro futebol brasileiro, né? A gente fala muito aí, tem muito uma brincadeira em relação a essa geração, e com o Rafinha representando muito essa geração, né? Que aí eles pegam a entrevista do Ronaldo, do Kaká, do Ronaldinho Gaúcho, do Cafu, falando sobre futebol e outras coisas, e aí coloca o Rafinha numa entrevista falando que ele compra a bolsa de não sei o que, o creme para passar de não sei o que. Tudo bem, cada um pode cuidar da sua vida da forma que quiser, mas realmente mostram as diferenças, né, de uma geração para outra, né, de uma geração que a relação até com a imprensa era diferente. Hoje a gente não consegue mais falar com jogadores de futebol, né? É muito difícil, né? Eles não passam nem na zona mista direito para conversar com a imprensa. Então é tudo diferente, muito diferente, e se mostrou diferente numa Copa do Mundo. Realmente um time, na minha visão, contra a Noruega, sem alma nenhuma, Mauro.
3: É isso. Fala, Stephanie.
0: Não, vou falar não. Acredito.
3: O pessoal aqui no YouTube tá falando: ah, mas futebol agora é sinônimo de fazer falta, jogar certo é fazer falta. Não é isso que a gente tá falando. O que a gente tá falando é que precisa chegar junto, diminuir os espaços, pressionar o adversário, dar o bote. Às vezes você vai fazer uma falta, faz parte do jogo. Você pode fazer faltas inteligentes, faltas ali no meio de campo, você para o time adversário ali, não deixa jogar. A Noruega ficou com 70% de posse de bola, o Brasil ficou assistindo a Noruega tocar bola e não foi ali apático, sem fazer nada, sem diminuir espaço, sem chegar junto. É isso que a gente tá falando, é essa alma que a gente tá falando, é mostrar na atitude pro adversário, fala assim: você não vai mandar aqui não, meu, você acha que você vai ficar de totozinho pro lado aqui jogando no nosso quintal? Não vai não, aqui quem manda é a gente. É essa atitude que falta, não é o jogo sujo, machucar o adversário, o jogo desleal, não é isso, mas é um jogo com atitude, e a gente não tá vendo isso na seleção brasileira.
2: É isso, Mauro. É isso daí. A falta faz parte do jogo, gente. Isso daí faz parte. Você tem faltas estratégicas ali no campo para matar um contra-ataque e etc. O que chamou atenção é isso. A Noruega ficou tocando bola para lá, para cá, cruzava a bola de um lado para o outro e nada. Você não via nada da seleção brasileira. Você não vê uma briga, uma disputa de bola, né? A FIFA costuma colocar lá, e como o Mauro trouxe esse número interessante, 70% de posse de bola da Noruega, é um número gigantesco isso daí. É como se fosse o Corinthians, Palmeiras, Flamengo, São Paulo jogando contra o Piraporinha. Não, é 70% a 30, é uma vergonha. Bom,
3: sim,
2: É isso que eu quero dizer,
3: isso,
2: né?
3: Isso,
2: um clube muito grande contra um time muito pequeno.
3: Isso.
2: Então, realmente, é vergonhoso. A FIFA costuma colocar esses números, né? Ela costuma colocar até aquele confronto, disputa de bola, né? Uma porcentagem de disputa de bola, mas pelo jeito não houve absolutamente nada, porque o Brasil realmente assistiu a Noruega tocar o tempo todo, cruzar a bola, chegar no ataque com tranquilidade. Realmente, eu vejo como a maior vergonha do futebol brasileiro essa eliminação para a Noruega numa Copa do Mundo, onde teve um inchaço com mais seleções, e lógico que as seleções mais fracas avançaram também para 16avos, e elas se enfrentaram, passaram a próxima fase. Enfim, a Noruega, que na primeira fase, né, conseguiu a sua classificação, tá tudo certo, né, mas conseguiu com muito sacrifício essa vaga para a segunda fase. A Noruega avança e terá pela frente a Inglaterra. Eu estou buscando aqui, a Noruega tomou 4 da França, né, em Boston, né? Tudo bem que jogou com o time reserva, mas teve dificuldades para ganhar de Senegal por 3-2, e ontem com o Brasil não teve desafio nenhum para bater a seleção brasileira. Mal.
3: Bora. Tem mais Copa. Vamos continuar curtindo, vamos ver os jogos, vai ter jogão pela frente e o Weber vai nos ajudar com as análises. Obrigado por hoje, Weber. Bom trabalho para você.
2: Valeu, Mauro e Stephanie. Às 5:30 tem o Nova Brasil em campo. Até lá, tchau.
3: Valeu. 7:14, vamos falar de política. O Diego Amorim tá chegando.

0: Bom dia, Diego. O que que vens por aí? Tudo jóia?
1: Bom dia, Mauro. Bom dia, Stephanie. Bom dia, ouvinte da Nova Brasil. Agora, com o Brasil fora da Copa do Mundo, as atenções se voltam ainda mais para a corrida eleitoral deste ano de 2026. Quase que exclusivamente agora, o brasileiro começa a pensar nas eleições com mais vontade, com mais afinco. A gente vai ter uma semana muito morta em Brasília no que diz respeito à atividade legislativa no Congresso Nacional, sem muitas expectativas. O recesso parlamentar de meio de ano começa, teoricamente, somente no dia 18 de julho, mas muita gente já se afastando de Brasília para cuidar das suas chamadas bases eleitorais. Salão verde da Câmara, salão azul do Senado, já bastante esvaziados a partir dessa semana, com os parlamentares de olho na busca da reeleição nos estados, Mauro e Stephanie. E, além disso, o presidente Lula continua sem se falar com o presidente do Congresso, Davi Alcolumbre. Sem essa conversa entre os dois, não dá para alinhar minimamente uma pauta para ser votada ainda antes das eleições. O que se diz em Brasília é que praticamente nada mais será votado antes das eleições de outubro. Isso vale para a proposta do fim da escala 6x1, que já passou pela Câmara. Nesta semana a gente vai ter como grande fato aí, talvez político, a questão do tarifaço dos Estados Unidos, de novo na pauta política brasileira. O Flávio Bolsonaro, pré-candidato do PL à presidência da República, já está nos Estados Unidos, inclusive fez postagens ontem lá acompanhando o jogo, não no estádio, né, mas nos Estados Unidos, ao lado do irmão dele, Eduardo Bolsonaro, que já vive nos Estados Unidos há um bom tempo. E o Flávio deve participar nas próximas horas aí de uma audiência pública nos Estados Unidos, justamente para tratar do tarifaço. O governo Lula acompanha isso com muita atenção, usa o discurso da soberania nacional, e o Flávio vai tentar derrubar esse tarifaço para dizer que foi ele que conseguiu de novo derrubar esse tarifaço. Pode dar certo, pode dar errado para um e para outro. A gente vai acompanhar isso de hoje para amanhã. Nos estados, a gente tem alguns imbróglios ainda para serem resolvidos, principalmente em Minas Gerais, que nem Lula, nem Flávio Bolsonaro têm seus candidatos até agora definidos. Há uma resistência por parte de Marília Campos no PT de aceitar disputar o governo de Minas Gerais, ela que tem uma eleição até aqui considerada confortável ao Senado pelo PT de Minas. E em São Paulo, no fim de semana, a gente teve a divulgação do Datafolha confirmando o amplo favoritismo até aqui do atual governador Tarcísio de Freitas, que aparece com 46%, enquanto Fernando Haddad tem 30%, é uma distância muito grande. E há chance, sim, reafirmo aqui o que já disse, de eleição em primeiro turno no estado de São Paulo. No clã Bolsonaro, para finalizar, Stephanie, Mauro, a gente teve também no fim de semana a decisão do Jair Renan, o Renanzinho, filho 04 do ex-presidente Bolsonaro, de disputar uma vaga a deputado federal por Santa Catarina. Eu lembro ao nosso ouvinte que por lá o Carlos Bolsonaro também já está como pré-candidato ao Senado por Santa Catarina. Flávio Bolsonaro nos Estados Unidos, Lula deve continuar viajando o país agora com uma preocupação maior em relação às regras eleitorais. Tem uma série de proibições, né? A partir de agora, e a gente vai agora também focar nossa atenção para o final desse mês de julho, Mauro e Stephanie, eu devolvo para vocês, que é quando nós teremos as chamadas convenções partidárias e os partidos terão de confirmar os seus nomes e as suas chapas, tudo isso no final desse mês de julho, que vai passar voando.
0: É isso aí. Valeu, Diego. Obrigado. Boa semana. Até amanhã.
1: Boa semana pra gente. Coragem. Até amanhã.
2: Valeu, Diego. E já que ele adiantou esse assunto por aqui, vamos mergulhar de cabeça nele. Vamos falar de eleições.
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0: O governador de São Paulo, Tarcísio de Freitas, como o Diego estava comentando, ele tem chances de ser reeleito já no primeiro turno, isso segundo uma pesquisa de intenção de voto do Datafolha que foi publicada neste domingo. Tarcísio aparece com 46% das intenções totais de voto, 16 pontos à frente do ex-ministro da Fazenda, Fernando Haddad, do PT, com 30%. Outros três candidatos de esquerda, Vera Lúcia, do PSTU, Vivian Mendes, da Unidade Popular, e Carlos Machado, do PCB, aparecem tecnicamente empatados com 5% ou menos das intenções de voto cada um. 8% disseram votar em branco, nulo ou em ninguém, e 3% estão indecisos. Considerando apenas os votos válidos, ou seja, descartando os votos nulos e os votos em branco, Tarcísio teria 52% dos votos contra 34% de Haddad. A margem de erro é de 2 pontos para mais ou para menos. Então, nesse caso, Tarcísio de Freitas com 52% dos votos válidos, por esse cenário do Datafolha, teria condições de vencer no primeiro turno ali, na margem de erro ainda, porque a margem de erro é de 2 pontos para mais ou para menos. O Datafolha ouviu 1.608 eleitores em 71 cidades na semana passada, entre quarta e sexta-feira.
2: Bom, e até outubro temos alguns prazos aí, né? A lei eleitoral prevê algumas regras. Já estão valendo as principais restrições da legislação eleitoral para evitar o uso da máquina pública durante a campanha, o período do defeso. As regras começaram a valer nesse sábado, 3 meses antes do primeiro turno das eleições, que está marcado lá para o dia 4 de outubro. A partir de agora, os agentes públicos ficam proibidos, por exemplo, de autorizar publicidade institucional de órgãos do governo. Também devem ser retirados de sites oficiais nomes, símbolos, imagens e slogans que possam identificar políticos ou administrações em disputa. Uma outra proibição é a presença de candidatos em inaugurações de obras públicas. Shows pagos com dinheiro público em inaugurações também estão vetados a partir de agora. As regras ainda limitam contratações, demissões e transferências de servidores, com exceções dos cargos de confiança, serviços essenciais e órgãos como o Judiciário, Ministério Público e Tribunais de Contas. Também estão proibidas transferências voluntárias de recursos entre governos, salvo em casos de obras que já estão em andamento, emergências ou calamidades públicas. Segundo o Tribunal Superior Eleitoral, o objetivo é evitar desequilíbrio entre candidaturas e impedir o uso da estrutura pública em favor de alguma campanha. São 7:22. Vamos girar com a nossa reportagem, porque você sabe, aqui a notícia tem sotaque de Brasil.
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2: E o nosso giro passa agora aqui pela capital federal, para te contar que a defesa do ex-presidente Jair Bolsonaro deve entregar hoje 8 armas registradas em nome do ex-presidente. Essa medida cumpre uma decisão do ministro Alexandre de Moraes, do Supremo Tribunal Federal. Quem vai nos contar tudo é Stephanie Ferreira, trazendo informações ao vivo. Muito bom dia.
4: Bom dia, Stephanie, Mauro, ouvinte da Nova Brasil. Pois é, essa decisão é... A defesa do ex-presidente, vai entregar hoje essas 8 armas, que foi uma decisão do ministro Alexandre de Moraes. Essa entrega será feita à Superintendência da Polícia Federal aqui no Distrito Federal. A medida, como eu disse, cumpre essa decisão de Alexandre de Moraes, que deu um prazo de 48 horas para que as armas vinculadas ao registro de Bolsonaro fossem entregues. O ministro também revogou o porte de arma e o certificado CAC do ex-presidente como colecionador, atirador desportivo e caçador. A Procuradoria-Geral da República já tinha apontado que a situação jurídica de Bolsonaro não atende mais aos requisitos para manter o registro de armas. Segundo a defesa, serão entregues todas as armas listadas por Moraes, com exceção de 2, que, segundo os advogados, já tinham sido repassadas ao Tribunal de Contas da União em outra determinação do ministro. O armamento está sob a guarda da Polícia do Exército. A decisão, só para lembrar aqui para o nosso ouvinte, ocorre depois que uma pistola Glock, registrada em nome de Bolsonaro, foi encontrada em junho dentro de um carro conduzido por um militar que atuava na segurança do ex-presidente. Essa arma, ela foi apreendida, a gente acompanhou aqui todo o desenrolar, né, a decisão, para saber como seria conduzida em relação a armamento de Bolsonaro, que segue em prisão domiciliar, e a gente acompanhou agora essa decisão de entregas de todas essas armas. São 8 armas que serão entregues hoje, Stephanie.
5: Então é isso, Alexandre de Moraes decidiu que Jair Bolsonaro permanece em casa, mas sem essas armas que serão entregues hoje. Obrigada, Stephanie Ferreira, falando ao vivo direto aqui de Brasília. Agora são 7h24, a gente segue te contando o que mais importa na sua segundona.
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0: É, e falando aqui da questão da produção do petróleo no mundo, a OPEP+, que é o principal grupo aí que reúne os maiores produtores de petróleo do mundo, a OPEP+ aprovou um novo aumento nas cotas de produção de petróleo a partir de agosto. Serão 188 mil barris por dia a mais no limite de oferta do grupo, que reúne países da Organização dos Países Exportadores de Petróleo e aliados como a Rússia. A decisão foi tomada neste domingo e dá sequência à reversão gradual dos cortes adotados nos últimos anos para controlar o mercado internacional. Na prática, o grupo tenta recompor parte da produção no momento de retomada do fluxo pelo Estreito de Hormuz, uma das principais rotas do petróleo no mundo. Com mais oferta no mercado, a tendência é reduzir a pressão sobre os preços internacionais. Mas especialistas ainda veem incertezas por causa das tensões no Oriente Médio, da demanda chinesa mais fraca e da produção de países fora da OPEP+. A próxima reunião do grupo está marcada para o dia 2 de agosto. 7h26. Stephanie, bom dia para você. Um bom jornal aí para você que vai ficar com a Stephanie Alves no Distrito Federal.
5: No quadradinho, agora de olho em você, morador de Brasília, do entorno. Espero vocês, Mauro, para nós até amanhã.
0: Até amanhã. Obrigado a você que nos acompanhou até aqui. Eu fico com o pessoal aqui da Grande São Paulo. Você de todo o Brasil fica com as notícias da sua cidade, da sua região. Obrigado pela companhia. Uma ótima segunda para você e até amanhã.
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16: 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Bom dia para você, ouvinte Nova Brasil. Temos agora longa lentidão entre a estrada do Coco, Avenida Caribé e o início da paralela no sentido centro de Salvador. Para sair de Lauro de Freitas, use a Avenida São Cristóvão, que está mais livre. 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
1: Agora, 7:30 em ponto aqui na capital baiana. Muito bom dia para você, ouvinte já sintonizado conosco na Nova Brasil. Claro, desde cedo acompanhando o nosso jornalismo com as notícias do nosso Brasil em rede. Agora chegamos com o Jornal Nova Brasil Salvador, com as principais informações aqui da capital baiana e da Bahia, para você começar bem o seu dia informado com o que você precisa saber. Eu sou Stephanie Swerdyk, sigo com você até às 8 horas da manhã. Hoje é segunda-feira, dia 6 de julho. Mais uma semana para seguirmos juntos por aqui. Infelizmente, após uma derrota do Brasil na Copa do Mundo, a gente volta para casa. A esperança já tinha tomado nossos corações. E infelizmente, nessa partida, eu posso dizer desastrosa, desse domingo, porque em vários momentos tivemos chances, mas não deu. A gente vai falar hoje aqui sobre o futebol, esse pós-jogo do Brasil, mas também outras informações, a previsão do tempo. A gente segue com chuva aqui na capital baiana. Temos também as nossas colunas do dia. Então vamos juntos com as principais informações. Eu te lembro que você nos acompanha ao vivo com imagens através do YouTube da Nova Brasil. Nosso canal é Jornalismo Nova Brasil. Basta procurar por lá, acessar Jornal Nova Brasil Salvador e acompanhar a nossa transmissão. Tem um chat aberto para você interagir. Já conta pra gente como é que foi aí para você esse momento de derrota do Brasil na Copa do Mundo. Manda para cá onde é que você tá, se tá no trânsito complicado nesse início de manhã. O nosso WhatsApp também está à sua disposição, é o 99347-1047, para você mandar sua mensagem. E vamos aos destaques desta segunda-feira. Novo modelo de vistoria obrigatória para táxis de Salvador entra em vigor nesta segunda-feira. Salvador inicia estudo na Avenida Luiz Viana Filha Paralela sobre velocidade. Após o Brasil deixar a Copa do Mundo, Jorge Alan traz nesta segunda-feira as notícias do futebol. E hoje também é dia da gente falar de carreira com a nossa coluna Carreira em Movimento com Cristina Voit. Todas as segundas-feiras ela traz aqui um tema para você entender aí o seu direcionamento profissional, como é que anda a sua carreira, e a gente vai ter hoje também a coluna dela trazendo informações para você.
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1: Sete horas 7:33 e a gente já segue para as informações da previsão do tempo.
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1: Olha, para esta segunda-feira, a previsão indica tempo instável aqui na capital baiana, com a possibilidade de ocorrências de chuvas a qualquer momento do dia. Tivemos aí uma noite também com muitas precipitações, chuva forte aqui na capital baiana, mas, diferente do que parece, o sol vai aparecer, vai predominar em alguns momentos, apesar de intercalar aí com períodos de céu nublado, muitas nuvens, e a nebulosidade pode ter intensidade nesta segunda-feira na capital baiana. As temperaturas variam entre a mínima de 23 e a máxima de 25 graus, ou seja, teremos pouca oscilação hoje. O vento está um pouquinho mais frio aqui e a tendência é que as chuvas ocorram a qualquer momento do dia. Essa previsão de instabilidade segue aí pelo menos até a quarta-feira, e a gente vai seguir ao longo da semana trazendo atualizações para você aqui no Jornal Nova Brasil Salvador sobre a previsão do tempo. Olha, a gente abre o dia com informação voltada aos taxistas aqui na capital baiana. Vistoria anual obrigatória dos táxis comuns e especiais de Salvador começa já nesta segunda-feira, segue até 30 de setembro. Neste ano, a Secretaria Municipal de Mobilidade adotou um novo modelo de atendimento para tornar esse processo mais flexível e acessível aos permissionários. A principal mudança é o fim daquele calendário escalonado que dividia o atendimento por data e também numeração de cadastro. Agora, qualquer autorizatário com alvará dentro do prazo de validade pode solicitar a vistoria em qualquer período da campanha, ou seja, de hoje até 30 de setembro. O processo deve ser iniciado pela plataforma Salvador Digital, onde é feita a solicitação, e após isso será emitida uma autorização para que o veículo então seja encaminhado a uma das instituições técnicas licenciadas, as chamadas ITLs, credenciadas pela CEMOB, onde então será realizada aí a inspeção. A aprovação na vistoria é obrigatória para a renovação anual do alvará de circulação dos táxis comuns e especiais, permitindo que esses veículos, então, continuem operando regularmente na capital baiana. Para realizar a inspeção, os permissionários devem apresentar o alvará de circulação, também o certificado de registro e licenciamento do veículo, o CRLV, e também o cartão de identificação do táxi. A CEMOB orienta que os autorizatários façam a solicitação e realizem a sua vistoria com antecedência para evitar, claro, a concentração do atendimento nos últimos dias da campanha, vai até setembro e começa hoje, lembrando que essas inspeções podem ser feitas agora pelos taxistas em qualquer unidade, né, as chamadas instituições técnicas licenciadas pelo órgão. Essa segunda-feira, também de olho do que acontece e aconteceu no fim de semana aqui na capital baiana, e a gente tem aí informações sobre uma situação no ferryboat Ivete Sangalo. A travessia entre Salvador e Itaparica foi interrompida. Isso aconteceu na noite de sexta-feira, né, para sábado, após um princípio de incêndio em um quadro elétrico do ferryboat Ivete Sangalo. Ninguém ficou ferido nessa situação. O incidente aconteceu durante a viagem que saiu do terminal de São Joaquim, aqui em Salvador, para o terminal de Bom Despacho na ilha de Itaparica. A tripulação identificou o problema, conseguiu controlar esse princípio de incêndio ainda na embarcação, impedindo que as chamas se espalhassem. Após a situação controlada, esse ferryboat retorna ao terminal de São Joaquim, os passageiros desembarcam e então são transferidos para o ferry Zumbi dos Palmares, dando continuidade aí à viagem até o destino final, lá do outro lado, na ilha de Itaparica. Em nota, a Internacional Travessias, que é responsável pela operação do sistema, informou que está apurando as causas do incidente no sistema elétrico da embarcação.

0: gente também acompanha que a Transalvador começa nesta segunda-feira um estudo sobre o fluxo de veículos na Avenida Luiz Viana Filho, a paralela. Essa pesquisa tem o objetivo de observar a velocidade em 7 pontos da via durante todo esse mês de julho, sem objetivo de aplicar multas. A avenida é a que registra mais vítimas de sinistros de trânsito aqui em Salvador, segundo a autarquia. E a ideia é que essa pesquisa mostre se a velocidade colocada ali na Luiz Viana Filho, a paralela, é adequada ou se precisa de alguma modificação para reduzir aí o número de acidentes e gerar mais segurança viária. Horas 39 minutos em Salvador. Eu sou Stephanie Suerdi, que fico com você até as 8 horas aqui no Jornal Nova Brasil Salvador. E a gente está de olho também aqui nas informações da segurança pública, né? Um homem de 56 anos que era procurado pela polícia por tráfico de drogas foi preso na rodoviária de Salvador. Isso aconteceu na noite de sábado, após ser identificado pelo sistema de reconhecimento facial. O investigado foi identificado, estava foragido desde 2023, quando foi decretada aí a sua prisão pelo crime, segundo a polícia militar. Após ter mandado cumprido, o homem foi encaminhado à coordenação de polícia interestadual, onde o caso foi registrado. O suspeito vai passar por audiência de custódia já nesta segunda-feira e segue à disposição da justiça.
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0: Falando agora da Polícia Civil e a apreensão que ocorreu no sábado, foram mais de 120 ampolas do medicamento tirzepatida durante uma operação que aconteceu no anel viário de Vitória da Conquista, no sudoeste do estado. A substância é o princípio ativo do medicamento, né, conhecido como Monjaro, e tem sido alvo de um mercado clandestino de versões produzidas no Paraguai e em outros locais. Essa ação foi realizada pela Polícia Civil através da Delegacia de Repressão a Furtos e Roubos, lá de Vitória da Conquista, após uma denúncia anônima. Segundo a investigação, a carga estaria sendo transportada em um ônibus interestadual que passaria pela cidade durante o fim de semana. Essa operação aconteceu no sábado, juntamente com a apreensão. Durante a abordagem, os policiais encontraram uma caixa com as ampolas e, de acordo com a Polícia Civil, esse material estava sem o acondicionamento

0: Será periciado, levado à unidade policial e como o responsável pela carga não estava no ônibus, apenas o motorista foi ouvido. A polícia tenta então identificar a origem, o destino e os envolvidos no transporte dessa carga. Agora 7:42 em Salvador e a gente vai falar de futebol. Uma segunda-feira triste para nós brasileiros após a volta para casa da nossa seleção brasileira, derrotada ontem pela Noruega. A gente tem aí no ponto Jorge Alan com as notícias do futebol.
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0: Bom dia, Jorge.
2: Bom dia, Stephanie, amigas, amigos da Nova Brasil Salvador. Não deu. Mais uma vez o Brasil ficou pelo caminho. Pela sexta Copa seguida. Não era esse o hexa que a torcida brasileira queria, claro. Para completar a lista, essa seleção se iguala à de 1966 e 1990, quando não conseguiu chegar às quartas de final de uma Copa do Mundo. No primeiro tempo do jogo de ontem, a partida foi até que bem equilibrada, com chances para os dois lados. A melhor delas, o pênalti, sofrido por Matheus Cunha, cobrado por Bruno Guimarães e defendido pelo goleiro Nailan. Do outro lado, o goleiro Alisson também teve boa participação, evitando o gol norueguês. Veio o segundo tempo e o que a gente viu foi uma seleção acuada, covarde, vendo a outra jogar. A seleção que jogava era da Noruega, a que assistia era do Brasil. Quando o técnico Carlo Ancelotti colocou Endrick, Neymar e Danilo, a seleção melhorou. Criou oportunidades. Em uma delas, Endrick entrou livre na cara do gol e chutou para fora. Aí a Noruega achou a jogada favorita deles. Cruzamento alto na área, Haaland de cabeça fez 1-0. O Brasil foi para cima, deixou mais espaços ainda na defesa. Haaland aproveitou, chutou forte na entrada da área e fez 2-0. Neymar, cobrando pênalti, ainda diminuiu. 2-1, o Brasil é eliminado pela sexta Copa seguida e de novo uma seleção europeia. Em 2006 pela França, 2010 pela Holanda, 2014 pela Alemanha, 2018 pela Bélgica, 2022 pela Croácia e agora pela Noruega. Única seleção que o Brasil já enfrentou e que nunca venceu. São 2 empates e agora 3 derrotas. Agora é a voltar para casa e iniciar um novo ciclo visando a Copa de 2030, ao que tudo indica com Carlo Ancelotti como treinador. Só espero que essa tenha sido a última Copa de algumas figurinhas carimbadas da seleção. Por aqui, o Bahia fez amistoso no sábado e venceu o Montevideo City Torque por 4-1 na Arena Fonte Nova. Próximo amistoso é domingo no Maracanã contra o Fluminense. No Vitória, 2 novos reforços. Depois do volante Wallace e do meia Pochettino, o clube anunciou as contratações do lateral direito Fabiano Souza, do Moreirense de Portugal e do zagueiro Brites, que estava no Fortaleza. Pelo Campeonato Baiano da Série B, definidos os confrontos das semifinais: Fluminense contra o Feira, SSA contra o Barreiras. Os vencedores desses confrontos vão para a final e garantem vaga no Campeonato Baiano da Primeira Divisão do ano que vem, substituindo os rebaixados Bahia de Feira e Atlético de Alagoinhas. É isso aí, Stephanie, até quarta.
0: Aí, até Jorge Alan, de volta na quarta-feira. Infelizmente, abrimos a semana com essa notícia da seleção brasileira dando tchau à Copa do Mundo e nós por aqui dando tchau ao nosso sonho do Hexa, que vai ter que ser adiado aí por mais 4 anos. E ainda acompanhando aqui as informações relacionadas à Copa e à volta do Brasil para casa, antes mesmo de chegar nas quartas de final, como Jorge Alan trouxe aí. Temos aí nosso Neymar, né, que entrou em campo pela seleção e fecha aí a sua última Copa entrando para o seleto grupo, né? Temos aqui uma reportagem detalhando os craques que nunca ganharam uma Copa do Mundo. Infelizmente, né, ele entra aí para esse ranking após a eliminação da seleção brasileira para a Noruega ontem nas oitavas de final. Após esse resultado, o jogador do Santos anuncia que a partida de ontem foi a última da sua carreira pela amarelinha. Ele disputou 4 Copas do Mundo e em 15 partidas acumulou 9 gols e 2 assistências. preferências entre os brasileiros, Neymar se junta a outros jogadores de sucesso, mas

0: que sucumbiram a decisões de Copa do Mundo. E nessa lista temos aí Zico, Sócrates Júnior, Falcão, Toninho Cerezo, Leônidas da Silva, Moser e também Careca. Horas 47 minutos agora em Salvador e a gente segue para falar de educação. A prevenção de gravidez precoce se tornou um conteúdo obrigatório agora nas escolas da rede estadual da Bahia. Isso vale já a partir desse semestre. A nova lei estadual entrou em vigor desde o dia 1º de julho, foi promulgada pela Assembleia Legislativa da Bahia, que é responsável pela determinação. O governador Jerônimo Rodrigues afirmou que tem um prazo de 90 dias para regulamentar essa norma, e com a mudança, a conscientização nas instituições de ensino sobre a gravidez precoce deixou de ser algo pontual para fazer parte de uma diretriz permanente da comunidade escolar. Haverá um planejamento e também distribuição de forma transversal de ações pedagógicas nas disciplinas. Dessa forma, os temas de orientação e prevenção começam a fazer parte oficialmente do plano de aulas e os alunos são preparados de forma a identificarem situações de vulnerabilidade ou perigo. Já que falamos de educação, hora de chamar aí a nossa coluna Carreira em Movimento com Cristina Voit, porque depois dessa parte básica aí da gente passar pela escola, a gente fica de olho em quê? Na nossa carreira, e os nossos estudantes estão aí de olho nisso. Você que já está trilhando o seu caminho também certamente vai poder aproveitar esse conteúdo aqui da Nova Brasil, porque todas as segundas-feiras Cristina Voit passa por aqui trazendo um tema e principalmente transformando aí suas dúvidas em uma direção para sua carreira.
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0: Bom dia, Cristina.
2: Bom dia, Stephanie. Bom dia a todos os ouvintes. Uma das queixas mais comuns no mundo profissional é: a empresa não me dá oportunidade de crescer. E muitas vezes isso é verdade. Existem ambientes que não têm plano de carreira, não desenvolvem pessoas, não reconhecem talentos e mantêm profissionais bons presos no mesmo lugar por muito tempo. Mas como psicóloga, eu também observo outro lado dessa história. Às vezes a pessoa sente que não está recebendo oportunidade, mas ainda não conseguiu compreender quais critérios o ambiente usa para confiar mais responsabilidade a alguém. Crescimento profissional não acontece apenas porque a pessoa deseja crescer. Ele costuma depender de entrega, maturidade, postura, consistência, boa comunicação e capacidade de sustentar responsabilidades maiores. Por isso, antes de você concluir que a empresa não valoriza você, vale fazer algumas perguntas. Eu sei exatamente quais competências preciso desenvolver para o meu cargo atual e para o seguinte? Eu já conversei com a minha liderança sobre isso? Tenho entregado apenas o que me pedem ou tenho mostrado capacidade de assumir mais? Minha postura transmite confiança? Eu quero uma promoção e estou preparado para as consequências dela? Porque crescer não é apenas ganhar um cargo novo. Crescer é lidar com mais pressão, mais exposição, mais cobrança e mais responsabilidade. Ao mesmo tempo, é importante dizer, se você entrega, se você desenvolve, se você busca feedback, se você assume responsabilidades e ainda não encontra espaço, então talvez o problema não esteja em você. Talvez o ambiente realmente não ofereça caminho. A questão é não tomar uma decisão apenas pela dor do momento. Quando a pessoa se sente invisível, é comum interpretar tudo como rejeição. Mas nem sempre é rejeição. Às vezes é falta de clareza, às vezes é falta de timing, às vezes é falta de conversa. E às vezes ainda é falta de oportunidade real. O ponto é transformar a sensação em análise. Em vez de perguntar apenas, por que não me promove? Talvez seja mais produtivo perguntar, o que falta para que eu seja visto como alguém pronto para o próximo passo? E também, este ambiente tem condições reais de reconhecer o profissional que eu estou me tornando? Crescer exige duas coisas, um profissional disposto a amadurecer e um ambiente capaz de reconhecer este amadurecimento. Quando só um lado faz a sua parte, a relação profissional começa a se desgastar. Por isso, se você sente que não tem oportunidade, não ignore esse sentimento, mas também não pare nele. Investigue, converse, peça feedback, observe os critérios, avalie o ambiente e olhe com honestidade para a sua própria postura. Às vezes a oportunidade precisa ser construída, precisa ser conquistada e às vezes é necessário buscar um outro lugar. O importante é não confundir a ausência momentânea de reconhecimento com a ausência total de futuro. Você está no Carreira em Movimento para transformar dúvidas em direção. Se você tiver outras sugestões de tema, pode encaminhar para o WhatsApp da Nova Brasil ou escrever para mim no Instagram, @crisboit. E até a próxima segunda.
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0: Aí, excelente reflexão. Você que tá aí do outro lado, já pensou por essas duas perspectivas? O que precisa aí modificar em postura, em caminhos, em troca, em conversa? Tá aí então mais uma coluna Carreira em Movimento para você aqui no Jornal Nova Brasil Salvador. Sempre às segundas-feiras você acompanha por aqui.
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0: Olha, a gente aproveita para falar que a Universidade Federal da Bahia, nossa UFBA, inicia esta semana a programação comemorativa pelos seus 80 anos, com congresso, homenagens e atos de memória entre segunda-feira e sexta. Uma série de atividades vão acontecer na UFBA. Elas celebram, então, a trajetória da instituição e abrem um espaço aí para debates sobre ciência, cultura, artes, democracia e os desafios da universidade pública aqui no Brasil. A abertura do congresso UFBA 80 anos será realizada nesta segunda-feira às 17 horas no Salão Nobre da Reitoria da Universidade. Durante a cerimônia, a UFBA vai entregar diplomas comemorativos a pessoas que ajudaram a construir a história da instituição ao longo das últimas décadas. Segundo o reitor Paulo Miguez, o congresso será um momento de olhar para a trajetória da UFBA e, ao mesmo tempo, pensar os caminhos para os próximos anos. A proposta é reforçar o papel da universidade na produção de conhecimento, na circulação de cultura, no fortalecimento das artes e também na defesa do pensamento crítico. A programação da UFBA 80 anos também será um momento dedicado à memória política. Na quarta-feira, às 17 horas, o Salão Nobre da Reitoria recebe a cerimônia Memória da Resistência, em homenagem a mortos, desaparecidos e perseguidos pela ditadura civil-militar aqui na Bahia. Nesse mesmo ato, a UFBA fará entrega de diplomas simbólicos de conclusão de curso a estudantes que tiveram sua formação interrompida pelo regime. A homenagem busca reconhecer trajetórias afetadas pela repressão e reafirmar o compromisso da universidade com a democracia e os direitos humanos. Às 7 horas e 55 minutos aqui na capital baiana. E a gente agora fala um pouquinho sobre esporte, mas principalmente um novo equipamento que chega aqui na capital baiana. O subúrbio ferroviário de Salvador passou a contar desde a última sexta-feira com a primeira pista de skate do Brasil, certificada pela World Skate, entidade responsável pelas competições olímpicas da modalidade. Fica localizado ali na Praia Grande, em Piripiri, e esse novo skate park está habilitado para receber, inclusive, competições internacionais. O equipamento, que integra as intervenções do VLT do subúrbio, já estreou como sede da etapa final do STU National 2026, principal circuito brasileiro de skate, disputada aí neste fim de semana, né, até ontem, dia 5 de julho, com cerca de 5 mil metros quadrados. O skate park instalado lá em Periperi foi projetado para atender aos padrões internacionais exigidos para as grandes competições. E além de receber os eventos esportivos, o espaço tem o objetivo de ampliar também as opções de lazer e de esporte para os moradores da região. Agora são 7 horas e 56 minutos e a gente já caminha para o finalzinho da nossa edição de hoje do Jornal Nova Brasil Salvador. Para a gente fechar, eu vou chamar Rafael Sarmento com a nossa coluna Desaperte a Mente, trazendo sempre uma reflexão para abrir nossa semana e a gente chegar lá na frente.
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2: Elevemos os nossos pensamentos para mais uma semana. Você provavelmente acordou hoje e não se deu conta de que isso é um verdadeiro milagre. Enquanto você abria os seus olhos, alguém nesse exato momento se despedia desse mundo. Enquanto você respirou fundo, alguém deu seu último suspiro. Portanto, não trate mais um dia como se fosse um dia qualquer. Ele é um verdadeiro presente. Agradeça pela tua saúde, pelo teto que te abriga, pela chance de tentar mais uma vez. Comece o dia com gratidão no seu peito e pensamentos positivos na sua mente. A vida te escuta. Peça proteção com fé, peça proteção por você e pelas pessoas que estão ao seu redor, pelas incontáveis batalhas que vocês estão enfrentando. Viver não é somente existir. Viver é ter mais intenção naquilo que se faz, é ter mais presença e, acima de tudo, é ter mais amor. Eu desejo A cada um de vocês, uma semana repleta de realizações e de bons desafios. E se você gostou desse conteúdo, me segue no Instagram, @ Rafael Sarmento Psicoterapia Online.
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0: Aí, 7:58, a gente se despede por aqui do Jornal Nova Brasil Salvador. Agradeço a sua companhia. Hoje é segunda-feira, então já aproveito para te desejar um excelente início de semana. Te lembro que amanhã a gente se encontra aqui às 7:30 AM, ao vivo no Jornal Nova Brasil Salvador. Você segue agora com a nossa programação musical, melhor da música brasileira, na companhia de Érica Saraiva. Ao longo do dia eu também volto te atualizando com informações e notícias do Jornalismo Nova Brasil. Uma ótima segunda-feira para você. Força e coragem, porque a gente segue até sexta-feira por aqui. Até amanhã.
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10: Quem sai do subúrbio demora para chegar ao centro de Salvador. Tem congestionamento na suburbana da descida da ladeira de plataforma até o Lobato. E quem sobe pela estrada do Derby enfrenta lentidão na BR, da saída da estrada do Derby até a Jaqueira do Carneiro. 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
12: Olá, bom dia. Agora 8:03. Sim,
11: aceite esse meu desejo de bom dia, porque você precisa, porque hoje é segunda, porque hoje é o dia seguinte. Bola pra frente, literalmente. Você aí e o Brasil, né? Pelo amor de Deus, nova fase, nova era. Hoje, segunda-feira, 6 de julho, que a gente tenha um excelente semestre. E a gente vai começar com esse pé direito, né? Sou Érica Saraiva e você está sintonizado na Nova Brasil FM, uma empresa do Grupo Tati de Comunicação. Agora é aquela hora que você ouve inteirinha só de música, sem intervalo comercial. A gente começa com Adriana Calcanhoto.

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Esse foi Jota Quest com o Vento. Antes teve a Edmota Colombina, versão acústica. 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Agora a gente segue com Sob Medida, Isabela Taviani, Presente Passado. 8:21. Bom dia.

Brasil tem Nando Reis junto com Marisa Monte pra você. Guardei o amor. Antes teve Alceu Valença, Tropicana, aquela que a gente chama de Morena Tropicana. Pois é, agora 8 horas, 43 minutos. Vem aí, cartaz, Fagner.

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Esse foi Titãs. É preciso saber viver, na voz de Paulo Miklos. 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E a gente segue com Sob Medida, agora Vanessa da Mata, nossa canção.

0: E assim a gente encerra mais uma edição do Sob Medida. Aguarde que a qualquer momento durante a programação tem mais uma edição com uma hora inteirinha só de música.
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3: A vistoria anual obrigatória dos táxis comuns e especiais de Salvador começa nesta segunda-feira, dia 6 de julho, e segue até 30 de setembro. A ação, realizada pela Secretaria Municipal de Mobilidade, tem mudança este ano para facilitar o atendimento aos taxistas. Em 2026, não haverá calendário com datas específicas para a apresentação dos veículos. Durante esse período, qualquer motorista com o alvará dentro do prazo de validade pode solicitar a vistoria, sem depender da numeração ou de cronograma por final de cadastro. A solicitação deve ser feita por meio da plataforma Salvador Digital. Eu sou Stephanie Swerdick e de hora em hora eu volto com mais informações do Jornalismo Nova Brasil.

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8: Ainda tem lentidão na paralela no sentido centro da saída da Avenida 29 de Março até o CAB na entrada da Lipe. Quem usa a orla pega a lentidão entre a saída da Pinto de Aguiar e a Boca do Rio, mas pelo menos mais à frente pega trânsito bom subindo para a Avenida Tancredo Neves pelo Chepe Costa Azul ou Magalhães Neto. 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Lucas Barbosa, Nova Brasil, Salvador 104.7.
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10: Moderna brasileira, agora 9:02 desta segunda, 6 de julho. Todo mundo de ressaca, pois é, mas você está sintonizado na Nova Brasil FM. Então, bola pra frente, Djavan, com Eu Te Devoro.

0: Brasil tá em Rita Lee com mania de você. Agora 9:20.
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13: O trânsito começa a melhorar para você que está se aproximando de Salvador vindo do litoral norte, mas as saídas da Estrada do Coco e da Estrada do Aeroporto seguem com trânsito complicado até o complexo viário 2 de julho, só depois que o trânsito melhora. 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
0: 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Acho que moderna brasileira, voltando com Maria Bethânia. Gostoso demais. Agora 9:23. Bom dia.

0: Nova Brasil, mais que moderna brasileira. Tá aí o som de Tim Maia, o descobridor dos sete mares. Antes dele teve Lulu Santos com Uma Onda.
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2: Caros e caras ouvintes da Nova Brasil, a Copa do Mundo não terminou, mas já sabemos quanto o campeão vai ganhar. 50 milhões de dólares é a premiação que a federação dará para o campeão da Copa de 2026. Esse prêmio é 20% maior do que o que a Argentina ganhou em 2022. Agora, será que esse prêmio é muito grande? Vamos colocar em perspectiva. 50 milhões de dólares equivale ao salário que o atacante Mbappé recebe por ano. 50 milhões de dólares é o que o Real Madrid paga por um jogador considerado mediano para participar do seu time. Mas então, será que esse prêmio aí está condizente? A resposta pode ser indireta, porém dá para dizer que sim, porque um país não ganha só os 50 milhões de dólares da premiação. Existem vários estudos que mostram o quanto a população de um país campeão do mundo está mais disposta a gastar, tanto durante os jogos nos 4 anos após a Copa, quanto na Copa do Mundo seguinte. Então há um ganho indireto que supera e muito os 50 milhões de dólares, isso dependendo da quantidade de pessoas que tem no seu país.

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mais que moderna brasileira, voltando com ela, Ivetinha Sangalo, a lua que eu te dei. Agora 9 horas, 43 minutos, bom dia pra você.

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1: Em 1979, o grupo Acordo Som trouxe uma explosão de positividade para o país com Abrir a Porta, um dos grandes destaques do aclamado álbum Frutificar. Fruto de uma parceria brilhante e rara entre Gilberto Gil e o mestre Dominguinhos, a canção é um hino solar de renovação e otimismo. Com seu arranjo virtuoso e contagiante, a faixa eternizou o verso "O bom da vida vai prosseguir", servindo como um sopro de esperança e leveza que embalou as rádios de norte a sul. Uma obra-prima que celebra a beleza de se abrir para o novo. Agora no Arquivo Nova Brasil.

0: Nova Brasil, mais que moderna, brasileira, tá aí, Brilho, a banda Brilho do Cláudio Zoli com Noite do Prazer, essa todo mundo sabe cantar. Agora 1 minuto para as 10.
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3: A semana começou com previsão de clima instável e permanência das chuvas em Salvador. Segundo a Climatempo, até quarta-feira, a capital baiana deve ter precipitações a qualquer momento do dia, mas o sol aparece também, apesar da nebulosidade, principalmente no período da tarde. Nesta segunda-feira, as temperaturas variam entre a mínima de 23 e a máxima de 25 graus. A partir de quinta, o tempo deve ficar mais firme em Salvador, com previsão de sol entre nuvens e ausência de chuvas. De hora em hora, eu volto com mais informações e notícias do jornalismo Nova Brasil para vocês.

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2: Os sintomas da demência podem variar, mas alguns sinais são comuns, como perda de memória recente, dificuldade para tomar decisões e alterações de humor. Identificar esses sinais precocemente é fundamental para buscar avaliação médica e investigar a causa. Nem sempre esses sinais são percebidos por quem os apresenta. Muitas vezes, familiares e pessoas próximas são os primeiros a notar que algo mudou. Reconhecer esse conjunto de alterações é fundamental para buscar avaliação e investigar a causa.
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6: 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Quem sai do Rio Vermelho não demora para chegar ao dique do Tororó. Vasco da Gama e Avenida Anita Garibaldi estão fluindo bem. Quem sai do acesso norte pela Bonocô também chega ao dique com bastante tranquilidade. 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Lucas Barbosa, Nova Brasil, Salvador, 104.7.
7: 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Agora 10:03 dessa segunda, 6 de julho. Sou Érica Saraiva e a gente segue junto aqui na Nova Brasil FM, uma empresa do Grupo Tati. Abrindo essa hora com Cássia Eller. Por enquanto, versão acústica.

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0: Brasileira, Maurício Manieri com Minha Menina, sucesso. Antes teve Ana Carolina, Nada Pra Mim, Roberto Viana também, Paralamas do Sucesso, Uns Dias, versão acústica. Agora 10h20.
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0: Mais que moderna, brasileira. Voltando agora com Lenine. Hoje eu quero sair só. 10 horas, 25 minutos. Bom dia.
20: Olá.

0: Sexta e Fugaz de Marina Lima, aqui na Mais Que Moderna Brasileira. Antes, Rastapé com Sentimento Bom. Agora, 10 horas, 38 minutos.
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0: Uma empresa do Grupo Tati, agora 19 minutos para as 11 da manhã, voltando com Skank, Noites de um Verão.

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1: Em 1985, a voz potente de Elba Ramalho deu o tom exato da saudade e do afeto com o lançamento de Volta pro Aconchego, joia do álbum Fogo na Mistura. Composta pela parceria genial de Dominguinhos e Nando Cordel, a canção se tornou um hino instantâneo de acolhimento, traduzindo com perfeição a emoção do retorno ao lar e o alívio de se reencontrar com as próprias raízes e com o ser amado. Um clássico absoluto da nossa música que abraça a alma com sua melodia nostálgica e aconchegante.

0: Brasil mais que moderna, brasileira. É o Barramalho de volta pro aconchego. Agora 4 minutos para as 11.
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3: Motoristas e usuários do transporte coletivo que circulam pela região da calçada devem ficar atentos às alterações no trânsito que entraram em vigor desde a semana passada. As mudanças são necessárias para a execução das obras de macrodrenagem ligadas à implantação do VLT, que seguem até setembro. Durante esse período, o Largo da Calçada terá o tráfego bloqueado no sentido comércio. Para manter a circulação, a Transalvador orienta que os condutores utilizem como rotas alternativas as ruas do Imperador e Barão de Cotegipe. Eu sou Stephanie Swerdick e de hora em hora eu volto com mais informações do Jornalismo Nova Brasil.

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12: O trânsito melhora na Estrada do Coco. Quem vem de Portão ou do Litoral Norte não precisa desviar de rota para chegar a Salvador, mas enfrenta intensidade no Centro Comercial de Lauro de Freitas. Na BR, a movimentação também está mais tranquila, mas ainda tem retenção nos dois sentidos da rodovia, na passagem por Águas Claras, depois o caminho fica livre. 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Lucas Barbosa, Nova Brasil, Salvador, 104.7.
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14: 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Hoje, segunda-feira, 6 de julho. Eu sou Érica Saraiva e você está sintonizado na Nova Brasil FM. Lembrando que você pode nos ouvir através do seu rádio 104.7, mas também através do aplicativo da Nova Brasil e o site novabrasilfm.com, tá? Lá você pode opinar sobre a nossa programação. Que começa nessa hora com Tim Maia e Gal Costa juntos. Um dia de domingo. Agora 11 horas em ponto. Bom dia.

0: Brasil, agora 11:17.
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2: A seleção brasileira encerra mais uma participação em Copa do Mundo, deixando um sentimento que já se tornou familiar ao torcedor: a decepção. Mais uma vez, o Brasil chegou cercado de expectativa, falou em título e alimentou o sonho do hexacampeonato. Mas quando enfrentou o momento mais decisivo da competição, não conseguiu corresponder dentro de campo. Faltou intensidade, criatividade e personalidade para superar as dificuldades. Em vários momentos, a equipe pareceu sem soluções, distante do futebol que a torcida esperava ver. O resultado foi uma eliminação que aumenta a cobrança sobre jogadores, comissão técnica e todo o planejamento da seleção. O Brasil continua sendo uma das maiores potências do futebol mundial, mas a tradição sozinha já não vence jogos. Será preciso uma análise profunda, mudanças e muito trabalho para que a equipe volte a competir em alto nível. A torcida brasileira, apaixonada como sempre, segue esperando que o sonho do hexacampeonato deixe de ser apenas uma promessa e volte a se transformar em realidade. Nova Brasil FM Salvador, do Departamento de Esportes, Ivo Ferraz.
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0: Moderna brasileira, voltando com Ivete Sangalo, Deixo, versão acústica, agora 11:21.

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1: Em 1981, Milton Nascimento lançava a emocionante faixa título do seu 14º álbum, Caçador de Mim. Curiosamente, a composição não é de Bituca, mas sim da dupla Luiz Carlos Sá e Sérgio Magrão, do 14 Bis, né? A interpretação magistral de Milton Nascimento transformou a música em um verdadeiro hino nacional de autodescoberta, coragem, refletindo sobre a superação de medos e a busca incessante pelo autoconhecimento. Autoconhecimento é tudo, gente. Vamos ouvir então agora o Arquivo Nova Brasil com Milton Nascimento, Caçador de Mim, 11:33.

0: Brasil mais moderna, brasileira, Roupa Nova com Amar, é versão acústica. Antes teve Milton Nascimento com Caçador de Mim. Agora 20 para o meio-dia. 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
1: 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A seleção brasileira encerra mais uma participação em Copa do Mundo, deixando um sentimento que já se tornou familiar ao torcedor: a decepção. Mais uma vez, o Brasil chegou cercado de expectativa, falou em título e alimentou o sonho do hexacampeonato. Mas quando enfrentou o momento mais decisivo da competição, não conseguiu corresponder dentro de campo. Faltou intensidade, criatividade e personalidade para superar as dificuldades. Em vários momentos, a equipe pareceu sem soluções, distante do futebol que a torcida esperava ver. O resultado foi uma eliminação que aumenta a cobrança sobre jogadores, comissão técnica e todo o planejamento da seleção. O Brasil continua sendo uma das maiores potências do futebol mundial, mas a tradição sozinha já não vence jogos. Será preciso uma análise profunda, mudanças e muito trabalho para que a equipe volte a competir em alto nível. A torcida brasileira, apaixonada como sempre, segue esperando que o sonho do hexacampeonato deixe de ser apenas uma promessa e volte a se transformar em realidade. Nova Brasil FM Salvador, do Departamento de Esportes, Ivo Ferraz.
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0: 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Mais que moderna, brasileira, voltando.

0: Nova Brasil, mas que moderna brasileira. Luciana Mello, com Simples Desejo, encerrando aqui essa hora com chave de ouro. Olha só, antes teve Isa com Dona de Mim. Agora faltam 2 minutinhos pro meio-dia. Daqui a pouquinho, uma hora inteirinha só de música, sob medida.
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3: A Transalvador inicia nesta segunda-feira um estudo sobre o comportamento do trânsito na Avenida Luiz Viana Filho, a paralela, com o intuito de identificar as causas determinantes de acidentes, compreender a dinâmica e o comportamento dos condutores na via. O estudo vai acontecer ao longo do mês de julho e, segundo o órgão, não tem como objetivo registrar infrações. O principal aspecto analisado será a velocidade desenvolvida pelos veículos em diversos pontos da avenida. A paralela é a via onde o órgão de trânsito registra o maior número de vítimas de acidentes, com mais de 100 registros de janeiro a maio deste ano. Eu sou Stephanie Swerdick e de hora em hora eu volto com mais informações do Jornalismo Nova Brasil.

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6: Olá, boa tarde agora, porque já é 12:02. Segunda-feira, 6 de julho, sou Erika Saraiva e você está sintonizado na Nova Brasil FM, agora rolando, iniciando o Sob Medida, uma hora inteirinha só de música sem intervalo comercial, onde a gente curte, aproveita e relaxa com o melhor da música popular brasileira. Tem Seu Jorge, tem Lulu Santos, Gilberto Gil, Elis Regina com Tom Jobim. Olha só, tá recheado hoje, hein? A gente abre os trabalhos com os Paralamas do Sucesso, Tendo a Lua.

Romântica, quem sabe isso quer dizer amor. Antes teve Rita Lee, né? Com Desculpa o Huawei. E olha só, primeiro, antes de tudo, quero agradecer a participação no sábado, programa Toca na Nova Brasil, que a gente apelidou de Toca na Nova, uma exclusividade agora de Salvador, que não tem mais na rede. E você participando foi incrível. Batemos o recorde de participações pedidos por áudio de música para ouvir no programa. Esse pedido, ele pode ser feito ao longo da semana também. Portanto, agora, tá a fim de ouvir uma música no sábado junto comigo pra gente fazer o programa junto? Então manda um áudio pro 71 9347 1047 desde já. É só dizer qual é a música, o que ela representa pra você, ou então vai direto mesmo e diz qual é a música. Não esquece de se identificar, dizer de onde tá falando, do seu bairro, do seu município, e aí pronto, é só a gente se divertir, tá bom? 71 9347 1047, mande seu recado e a gente se encontra no sábado às 10 da manhã no programa Toca na Nova Brasil. Agora a gente segue com Sob Medida, Vitor Clay, O Sol. 12:22, boa tarde.

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1: Em 1974, nascia a versão definitiva de uma das maiores canções do planeta. Águas de Março, gravada no histórico álbum Elis e Tom, composta por Tom Jobim em 1972, lá em seu sítio. Essa música transforma um mosaico de imagens simples do cotidiano e a força das chuvas em uma metáfora perfeita sobre a vida e o recomeço. O registro feito em Los Angeles imortalizou a sintonia fina e as risadas sinceras entre a voz fluida de Elis Regina e o piano sofisticado de Tom. Um patrimônio cultural que celebra a nossa bossa nova. Aumenta o som e sinta aí essa leveza no arquivo Nova Brasil.

Nova Brasil, mais que moderna, brasileira, tá aí Maio, música do Kid Abelha, que tá vindo com essa turnê agora, né, de reencontro incrível na Arena Fonte Nova. A Nova Brasil está apoiando, faltando 8 minutinhos para uma, eu vou aproveitar para me despedir, tá bom? Eu, Érica, volto amanhã, às 8 da manhã, logo depois do jornal Nova Brasil Salvador, com Stephanie Suerdick. Mas claro, como sempre, vou deixar você bem acompanhado com Flávio Venturini, Clube da Esquina 2. Daqui a pouquinho tem a comunicação da Ana Pelisser. E você segue com a gente para ter uma excelente semana. Bola pra frente. Tchau, boa tarde.

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15: 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Mora mais 3 minutos. Caetano Veloso com Maria Gadu, nosso estranho amor.
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0: No ano de 1987, o mestre, o genial Gonzaguinha, nos presenteava com uma das obras mais intensas de sua trajetória. Eu apenas queria que você soubesse. 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

0: Brasil com força estranha na voz da Gal Costa, aqui na Mais Que Moderna Brasileira, 1:19.
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0: Brasil, boa tarde, 1h35. Chegando agora a coluna Novo Sempre Vem com João Marcelo Boscoli, trazendo as novidades da música brasileira.
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3: Olá, você vai ouvir agora no Novo Sempre Vem, JP com Lucas Maia na música No Mundo. O JP é um artista muito talentoso, além da sua carreira solo, ele tem o Avoar com a Bruna Black, tem também o Dominguinho, projeto que já está no segundo álbum, junto com João Gomes e o monumental Mestrinho. Realmente uma pessoa, além de talentosa, muito produtiva. Então aqui com Lucas Maier, JP, no mundo, para todo o Brasil, porque na Nova Brasil o novo sempre vem.

0: gente ouviu com o Luna Novo Sempre Vem, com João Marcelo Bosco, que volta amanhã durante a nossa programação com mais novidades da música brasileira. E lembrando que toda segunda, portanto, hoje tem, hein? A partir das 20h, o Novo Sempre Vem, uma hora completinha com artistas novos da nossa música que o João Marcelo Bosco lhe traz pra gente. É só aqui na Mais Que Moderna Brasileira, 1h39.
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0: Nova Brasil com Djavan fechando essa hora. Dou não dou. Teve também Adriana Calcanhoto, Esquadra.
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0: As inscrições gratuitas para o ProUni do segundo semestre começam nesta terça-feira e vão até sexta-feira, dia 10 de julho. O processo deve ser feito pelo Portal Único de Acesso ao Ensino Superior. Para participar, o candidato precisa ter feito o Enem de 2024 ou 2025, com média mínima de 450 pontos e nota acima de zero na redação, além de atender aos critérios de renda para bolsas integrais ou parciais. O resultado da primeira chamada será divulgado no dia 15 de julho. E agora a gente muda de assunto. O Observatório Europeu Copérnicus divulgou que o primeiro semestre de 2026 registrou o menor nível global de emissão de gases do efeito estufa por incêndios em 24 anos. Entre janeiro e junho, as emissões ficaram abaixo de 400 megatoneladas de carbono, impulsionadas pela redução de queimadas na África tropical e na Ásia. Apesar do recorde positivo, cientistas alertam para o risco de intensificação da seca sazonal e aumento dos incêndios devido aos impactos do fenômeno El Niño. 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Agora 2:01.
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Uma ótima tarde pra você, 2:06, sempre com o melhor do som nacional. A gente recorda agora um sucesso da Legião Urbana, Há Tempos.

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Adivinha o quê? Som do Lulu Santos, aqui na Mais Que Moderna Brasileira. Teve também Fagner com Borbulhas de Amor. Agora 2h21.

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0: ouviu sempre com o melhor da nossa música, Correnteza, de Djavan. Teve também Alma Gentle, Estrela, mais que moderna brasileira, 12h39.
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2: Os sintomas da demência podem variar, mas alguns sinais são comuns, como perda de memória recente, dificuldade para tomar decisões e alterações de humor. Identificar esses sinais precocemente é fundamental para buscar avaliação médica e investigar a causa. Nem sempre esses sinais são percebidos por quem os apresenta. Muitas vezes, familiares e pessoas próximas são os primeiros a notar que algo mudou. Reconhecer esse conjunto de alterações é fundamental para buscar avaliação e investigar a causa.
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0: só pra te mostrar, fechando essa hora com o encontro da Daniela Mercury com Herbert Viana. Teve também o Lucas Félix com todas as canções.
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0: O escritório do representante comercial dos Estados Unidos inicia hoje em Washington a primeira audiência pública para discutir a proposta de taxar produtos brasileiros em 25%. Cerca de 40 entidades e empresas se inscreveram para apresentar argumentos contra e a favor da medida que investiga práticas comerciais do Brasil com base na legislação americana de 1974. O Itamaraty já contestou a ação, classificando-a como insuficiente para justificar barreiras e pedindo que o governo norte-americano evite sanções unilaterais. Bom, agora a gente muda de assunto. O ministro Alexandre de Moraes, do Supremo Tribunal Federal, deu um prazo de 48 horas para que os presidentes de 7 tribunais expliquem pagamentos a magistrados acima do limite permitido pela corte. A decisão, que envolve o Tribunal do Distrito Federal e mais 6 estados

0: foi motivada por denúncias de repasses de penduricalhos que chegaram a ultrapassar R$ 495 mil. O ministro alertou que o descumprimento da ordem pode resultar no afastamento imediato dos cargos. E em responsabilidade penal. 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
6: A prevenção de gravidez precoce se tornou um conteúdo obrigatório nas escolas da rede estadual da Bahia a partir deste semestre. A nova lei estadual entrou em vigor desde o dia 1º de julho e o governo tem o prazo de 90 dias para regulamentar a norma. Com a mudança, a conscientização nas instituições de ensino sobre a gravidez precoce deixou de ser pontual e terá um planejamento e distribuição de forma transversal das ações pedagógicas nas disciplinas. Dessa forma, os temas de orientação e prevenção começam a fazer parte oficialmente do plano de aulas e os alunos são preparados de forma a identificar situações de vulnerabilidade ou de perigo.

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0: Sobre você, teve também Nando Reis, Por Onde Andei, aqui na Mais Moderna Brasileira 322.
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0: No ano de 1984, as mentes de João Bosco e do poeta Capinã se uniram para criar uma joia da MPB, Papel Machê. Destaque do álbum Gaga Birô. Um bolero romântico nasceu, sabe como? De uma visita de Capinã à casa de João, onde ficou fascinado pelas esculturas coloridas feitas por Ângela, a esposa do compositor. Bom, aí o poeta colocou essa inspiração em uma carta e enviou os versos espontâneos que compararam o eu lírico a um brinquedo de papel machê para falar de amor, leveza e sonhos. Bom, a faixa estourou no país ao entrar na trilha da novela Corpo a Corpo da TV Globo. Então, para recordar juntos, papel machê, João Bosco, aqui no Arquivo Nova Brasil.

0: 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Agora 4:20.
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0: Brasil, fechando essa hora com Ai Que Saudade do Cê, Zé Cavaleiro. Teve também Vitor Clay com a Joyce Alane, a bala psicológico.
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0: As prainhas do Pontal do Atalaia, em Arraial do Cabo, no Rio de Janeiro, foram eleitas uma das 50 melhores praias do mundo pelo prestigiado ranking internacional World's 50 Best Beaches. O reconhecimento destaca a região dos lagos no turismo global e reforça o foco do município em preservação e turismo sustentável. Para proteger o ecossistema local, a prefeitura mantém regras rígidas de controle, como a limitação de veículos e a proibição de caixas de som e lixo nas praias. Bom, mudando de assunto, os estudantes do programa Pé de Meia, nascidos em novembro e dezembro, recebem nesta segunda-feira a quarta parcela do incentivo frequência de R$ 200. O benefício é destinado aos alunos da rede pública que mantiveram frequência mínima de 80% nas aulas. O programa do Ministério da Educação pode pagar até R$ 9.200 por estudante ao longo do ensino médio. Mais que moderna, brasileira, agora 3h58. Eu sou a Ana Pelisseri, tô indo nessa sempre, agradecendo demais a sua companhia. Fique bem, cuide-se bem. Uma excelente semana para você. Volto amanhã a partir das 11 da manhã. Continue aqui curtindo sempre o melhor da nossa música, agora com Júlio César. Um beijo e até amanhã.
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7: O subúrbio ferroviário de Salvador passou a contar com a primeira pista de skate do Brasil, certificada pela World Skate, entidade responsável pelas competições olímpicas da modalidade. Localizado na orla de Praia Grande, em Periperi, o novo skate park está habilitado para receber competições internacionais. O equipamento integra as ações do VLT do subúrbio e estreou nesse fim de semana como sede da etapa final do principal circuito brasileiro de skate. Com cerca de 5.000 metros quadrados, o skate park foi projetado para atender aos padrões internacionais exigidos para grandes competições. Eu sou Stephanie Swerdick e de hora em hora eu volto com mais informações do jornalismo Nova Brasil.

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1: Mais que moderna, brasileira, 4:02, ótima tarde, excelente semana, vamos juntos na Rede Nova Brasil FM, a gente abre o Sob Medida com o Biquíni, Vento Ventania.

Nova Brasil, mais que moderna brasileira, agora 4h42, ótima tarde pra você, lembrando, você que é de São Paulo, ou vai estar pela cidade neste mês de julho, neste final de semana, você vai conferir com a gente, aliás, nesta semana, você confere com a gente, sábado, é isso mesmo, sábado, dia 11 de julho, tem o super show de Paulo Miklos, no The Cavern Club, dentro do shopping Vila Olímpia, um show especial comemorando o dia do rock. Para garantir o seu ingresso está fácil, ticketmaster.com.br ou na bilheteria do The Cavern Club, imperdível, Paulo Miklos, sábado agora, dia 11 de julho, um super show para comemorar o dia do rock. Agora, falando em Paulo Miklos, vamos curtir o som dele aqui.

0: Nova Brasil com Milton Nascimento, Coisas da Vida, para fechar mais uma edição do Submedida.
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0: O tremor de terra de magnitude 3.0 foi registrado na costa do Rio de Janeiro, a cerca de 60 quilômetros de Maricá, no último sábado. Segundo a Rede Sismográfica Brasileira, o abalo ocorreu a uma profundidade rasa e foi classificado como de baixa magnitude, sem relatos de ter sido sentido pela população. Sismólogos explicam que esses pequenos tremores são relativamente comuns no litoral do Sudeste, devido a tensões tectônicas na crosta terrestre. E a região fluminense já havia registrado outros 9 pequenos abalos no fim de junho. 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
4: A Transalvador inicia nesta segunda-feira um estudo sobre o comportamento do trânsito na Avenida Luiz Viana Filho, a paralela, com o intuito de identificar as causas determinantes de acidentes, compreender a dinâmica e o comportamento dos condutores, onde o órgão de trânsito registra o maior número de vítimas de acidentes. Com mais de 100 registros de janeiro, analisado será a velocidade desenvolvida pelos veículos em diversos pontos da avenida. A paralela é a via onde o órgão de trânsito registra o maior número de vítimas de acidentes, com mais de 100 registros de janeiro a maio deste ano. Eu sou Stephanie Swerdick, de hora em hora eu volto com mais informações do jornalismo Nova Brasil.
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16: Em lentidão na BR-324 nesse final de tarde no sentido Salvador. O engarrafamento começa na saída da BA-093, passa por Simões Filho e trevo com a estrada do Cieroporto e só melhora após o bairro da Palestina. Prédio Simões Filho até a paralela, use a estrada do Cieroporto, que está com pista mais livre até o complexo viário 2 de julho. 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Lucas Barbosa, Nova Brasil, Salvador, 104.7.
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17: Ótima tarde pra você. Chica Azusa, o nosso amor a gente inventa. 5:03.

0: Nova Brasil, mais que moderna brasileira. Daqui a pouco tem Nova Brasil em campo, repercutindo o que aconteceu com a gente aí na Copa do Mundo, não é verdade? Fique na sintonia, o Weber Lima tá chegando com o seu timaço de craques aqui na rede Nova Brasil FM. Mais que moderna brasileira, agora 5:27 para você, uma ótima tarde.
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8: A paralela no sentido centro, por enquanto tem pista livre no sentido aeroporto, já tem retenção em Imbuí, trânsito pesado em Mussurunga. 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Lucas Barbosa, Nova Brasil Salvador, 104,7.
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0: Se Deus é por nós, quem será contra nós? Salve, salve, galera brasileira. Nosso abraço, uma ótima tarde, 5:32 na capital baiana. O dia de ressaca no futebol brasileiro, hein? Quem diria, seleção brasileira mais uma vez, aliás, muita gente disse, né? Seleção brasileira mais uma vez decepcionou os seus brasileiros, mas tinha muita gente aí achando que o Brasil ia para a final da Copa do Mundo, já tinha gente preparando já a festa trio elétrico para a final de Copa do Mundo, e tinha gente pedindo calma. Eu não quis dizer nada ontem, porque eu sei que tava todo mundo nervoso, eu disse, não vou aqui fazer essa, pedir calma não, esse negócio de calma, esse joguinho assim mansinho, esse joguinho bonitinho, o time da Noruega deixando o Brasil jogar, tocando bola, como se nada tivesse acontecendo. Aqui pra nós, hein?
1: Onde você viu o joguinho bonitinho?
0: Joguinho bonitinho dos adversários, né? Agora com esse joguinho assim, sabe, que o brasileiro já não aguenta mais. Cara, eu vou comentar, vou fazer a abertura da resenha, vou colocar todo mundo na roda, como diz o outro, e é claro, vamos debater hoje sobre seleção brasileira. Agora com esse joguinho assim, sabe, que o brasileiro já não aguenta mais. Cara, eu vou comentar, vou fazer a abertura da resenha, vou colocar todo mundo na roda, como diz o outro, e é claro, vamos debater hoje sobre seleção brasileira, eliminação na Copa do Mundo, e aí é um jogão, tá agora rolando, hein? 0-0 com 70 minutos, isso que é jogo, Espanha e Portugal, seleções que, ó, querem passar a próxima fase da Copa do Mundo, mas o jogo do Brasil ontem, você acredita que o Brasil queria passar de fase? Que o Brasil queria vencer a Noruega? Aqui pra nós, hein? Só pra quem não entende futebol, só pra quem é torcedor Copa do Mundo. O que é isso? Torcedor que só para assistir um jogo de futebol em 4 em 4 anos e achando que o Brasil ia ser campeão, que não tem tanta vivência, né? Ou não tá acostumado, não tá ambientado o que tá acontecendo dentro da seleção e do nosso futebol brasileiro. Então, foi isso aí. O Brasil, vamos comentar sobre a eliminação, que pra mim não é nenhuma surpresa. Talvez pra muita gente seja uma surpresa. Minha filha chorou demais ontem, mas tem 13 anos, tá começando a vida, né? Não entende tanto de futebol ainda como nós vivemos nele o dia a dia, né? Todos os dias, mas vamos debater. Eu até, teve até uma colega da equipe, né? Que eu recebi vários vídeos aí chorando, a Fava Story, rios, meio mundo de coisa, chorando com, eu fiquei assim, kkkkk, pelo amor de Deus, hein? Ô, Toninho Maravilha, que o cabelo ficou branco dando pra cá, de tanta chateação, bota a vinheta dele aí, garotão! Toninho, você tá feliz com a eliminação do Brasil ou tá chateado? Ou tá tranquilo?
2: Tô tranquilo, porque esse filme a gente já tinha visto ele 2 meses atrás. Infelizmente, a seleção brasileira não tem um craque de referência, a seleção brasileira não vibra, a seleção brasileira não corre, a seleção brasileira não joga, ela é a cara do treinador, sisudo, mal educado, e sem vibração. É a cara dele. Futebol pra mim tem que ter vibração. O jogador tem que jogar até o último segundo do jogo, correndo, buscando, vamos pra cima. O Brasil não aceitou o toque de bola da Escócia, que ficou esperando a oportunidade pra dar o bote. Só deu 2, só precisou de 2. E aí, paciência. Quando o time não quer, fica muito difícil, muito complicado. E o Brasil não quis. O Brasil não tava afim. Então não me chateou, não me aborreceu. Vocês se lembram que antes de começar a Copa do Mundo eu dizia, não vai passar, passa da primeira, da segunda, eu acho que não passa. E não passou, paciência. E nós vamos ter que engolir esse treinador por mais quatro anos. Infelizmente essa é a realidade. Enquanto o futebol brasileiro estiver sendo dirigido por gente retrógrada, sem visão, eu não posso e não devo mencionar o nome de quem eu tô querendo dizer aqui, mas são pessoas retrógradas, que trabalharam muito para trazer esse treinador para cá e não aconteceu absolutamente nada. Absolutamente nada.
0: Lamentável, Toninho.
2: Só lamentar.
0: Nós vamos botar aqui os nossos colegas na roda, mas vamos debater, né? De fato, esse jogo de ontem no Brasil. O torcedor tá aí chateado e é com toda a razão, né? Claro, quem já tinha uma noção que o Brasil talvez não fosse a mais do que essa fase que ele encerrou ontem, né? Tá mais tranquilo. Foi meu caso, eu não tava tão, eu não estava confiante, não de ontem não, não desta Copa, mas já há muito tempo, com tantos problemas na seleção, eu já não confiava na seleção para essa Copa do Mundo. Ivens Arnaldo Carneiro, bota a vinhetinha dele aí, garotão. Cadê?
1: Boa tarde, meu querido Ivo, nosso querido Toninho, Lorena, Hércules, grande Hércules, Francinha, Genildo, aquele que pede calma, calma.
0: Vem você querer descascar em Genildo hoje. A calma da seleção brasileira ontem tava daquele jeito em campo, né?
1: Uma calma. Hércules, grande Hércules, Francinha, Genildo, aquele que pede calma, calma.
0: Vem você querer descascar em Genildo hoje. A calma da seleção brasileira ontem tava daquele jeito em campo, né? Uma calma mesmo.
1: Nossa, uma... Nosso Roberto Rivelino, não vai te esquecer de ninguém, as nossas colegas ali. Olha, eu sinceramente, eu não esperava que o Brasil fosse tão longe, né? Inclusive eu comentei aqui que a seleção não passava confiança. Eu entendo que o Brasil perdeu totalmente a sua essência de futebol. Eu concordo com um jogador japonês quando ele disse que o Brasil não é mais o mesmo. E não é mesmo.
3: Há muito tempo.
1: Né? Não é mesmo. Ele pode até não ter sido feliz em falar isso em público, mas ele, o que ele falou não é mentira. O Brasil não é mais o mesmo. A seleção brasileira, para mim, parece mais uma seleção europeia. É o estilo de jogo da Europa.
3: O treinador é o quê?
1: É, o estilo de jogo da Europa, entendeu? O esquema é o mesmo, as jogadas pelos flancos, só tem isso. Nós não temos mais o centroavante. Você vê, quem é que tá definindo a Copa do Mundo aí? São os centroavantes. Veja ontem o que aconteceu.
3: E quem é o nosso?
1: Não tem. Não tem, nós não temos um centroavante. Então, para mim, isso já estava escrito nas estrelas. É lógico que a gente sempre espera que possa ocorrer, que de acordo com o que vai acontecendo na Copa, os jogos, enfim, a seleção vai até melhorando. Mas isso é uma coisa que a gente pode até torcer, mas a gente via que isso não ia acontecer. Mesmo porque quando a seleção jogou com o Marrocos e aquela defesa tomou aquele gol daquele jogador, centroavante do time do Marrocos, a gente já viu a fragilidade da seleção, principalmente da defesa ali. Contra o Japão, a mesma coisa. Danilo deu um passe errado e o japonês pegou a bola no meio campo e levou até...
0: Ontem ele fez a mesma coisa.
1: Entendeu?
0: É.
1: Então você já via a fragilidade do time do Brasil. Eu ontem vi uma cena no jogo do Brasil contra a Noruega que me deixou muito triste. Foi o jogador Haaland, pegou, depois que ele fez o segundo gol, ele pegou a camisa e fez assim, ó, torceu a camisa e disse assim, ó, não tem suor.
3: Ele não correu?
1: Não correu, pô.
3: Ele só ficou ali esperando a bola.
0: Ele pegou na bola quatro vezes, pô.
3: E outra coisa?
1: Isso, ele mostrou, ele não suou nada.
3: Onde você viu no futebol o zagueiro marcar um centroavante daquela altura nas costas?
1: Não tem.
0: Ele tinha que estar na frente do cara, né?
3: Do cara.
0: Se o cara vai cruzar, ele tem que estar na frente.
1: Pelo menos vai empurrar o cara, dificultar.
3: Pior das hipóteses, ele tira a visão do cara da bola.
0: O cara, ele tava atrás do atacante.
3: Que é aquele cara, quando ele sobe, ninguém chega.
0: Também. Lá tá dando pra falar aí, vai.
1: Chama ela aí, chama ela aí.
0: Tudo bem, Lore? Boa tarde.
4: Vem
0: chorona.
4: Oi, meninos, boa tarde.
0: Ontem,
4: boa tarde, torcedor, nossos ouvintes. Olha, fiquei muito triste ontem, viu? Chorei. Ivo falou sobre a filha dele, mas eu também tenho lá em casa uma prima de 13 anos que chorou tanto, tadinha, tanto. Ela ficou desolada. Eu tentando consolar ela, mas ela não deu pra ela. Eu falei, Fernanda, calma. Daqui a 4 anos tem mais, vai melhorar. Eu não acho que vai melhorar. Mas eu tenho que falar pra ela que vai, né, uma criança?
0: É verdade. Bom, então vamos lá, galera. Deixa eu dar um recadinho aqui pra você que tá ligado com a gente e vamos entrar no debate. França Almeida, não sei se ele tá aí hoje, mas se tá não, né? Roberto hoje tá de folga. Hoje é aniversário do netinho do Roberto, ele tá de folga hoje no nosso Nova Brasil em Campo. Daqui a pouco tem Gabriel também trazendo as notícias do Bahia. Vamos falar sobre o Vitória. Contratou dois jogadores em Pochettino, né? E o Emanuel Brites. O Bahia contratou um goleiro contra a vontade, Toninho Maravilhas, que o Bahia contratar era o goleiro da Noruega, mas trouxe o goleiro do Talheres. Tá bom demais.
2: O goleiro da Noruega já tá no time dos Estados Unidos.
0: É, pois é, até ontem ele tava sem contrato. David Becker
1: levou ele pra lá. Cabo Verde.
0: É. Tava sem contrato.
2: Cabo Verde levou ele pra lá.
1: É, pra mim foi o Vasco.
2: O Vozinha foi pro time do...
1: Ah, não, dizer que ele ia pro Vasco.
2: Não, já tá unido.
0: É, pois é, até ontem ele tava sem contrato.
1: David Becker levou ele pra lá. Do Cabo Verde.
0: É. Tava sem contrato.
2: Cabo Verde levou ele pra lá.
1: É, pra mim foi o Vasco.
2: O Vozinha foi pro time do...
1: Ah, não, dizer que ele ia pro Vasco.
2: Não, já tá no time
4: do Estados Unidos. O Vozinha recebeu uma proposta, adivinha de quem? Do Feira FC, acredita? O Feira FC mandou proposta pra ele.
0: O que eu falo pra vocês? Esses caras estão querendo mídia. Aqui não vai rolar. É sério mesmo. Sabe, Lório? É sem o time. Qual é a divisão que o time está disputando? Bem, então eles estão querendo, sabe o quê? Ibope, mídia. Não vai rolar aqui, sabe? Vamos brincar, vamos entrar nessa brincadeira, não, porque é piada, não, Ives? Fala a verdade. É
1: não, eu até vi ele foi sondado pelo Vasco da Gama. A gente não sabe. Hoje em dia a gente não.
0: Aí eu fosse sozinho, gente... eles diziam que vocês são de onde, hein?
4: É, com todo eu vi hoje, sabe? Eles confirmaram, disse que mandaram a proposta oficial pra ele.
0: Mandaram, esses caras estão com a bala na agulha, vão pagar 1 milhão pra trazer Vozinha. Vozinha vai sair lá da Copa do Mundo pra jogar a Série B do Campeonato Baiano. Vai. Para o ano, se o time, quem vai subir vai ser o Fluminense de Feira, tá? Eu tô declarando meu apoio, a minha torcida para o Fluminense, que vai disputar a vaga com o Feira. E o Fluminense vai subir, então o Feira tem o quê pra disputar? Pra contratar a Vozinha. Os caras estão querendo nem pop, não com brincadeira.
2: Né? O David Becker já levou ele pro time dos Estados Unidos.
0: Eu falei sobre o goleiro da Noruega, que também tá com um contrato vencido nessa Copa aí.
4: Sem clube.
0: Imagine, né?
4: Tá disponível.
0: 35 anos.
2: Não,
0: salvou onde a Noruega? Salvou. Tá bom? Vamos lá, galera. 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Vamos embora. Bom, então vamos entrar no debate, daqui a pouco a gente fala sobre Bahia e Vitória, que a partir de agora nós vamos ter muita coisa para falar de Bahia e Vitória, né? Bahia fez amistoso, venceu de goleada, parecia que ia tomar...
2: Calma!
0: Parecia que ia perder, né?
2: Calma! Os caras meteram um
0: hoje vai ficar o programa todinho ironizando seu Genil Lavins, que pediu calma o tempo todo com a seleção, que a seleção ia ser campeã. Genil disse aqui que a seleção ia ser campeã. Daqui a pouco
2: mas
0: ele vai entrar aí.
2: Não fica triturando o cara na ausência dele.
0: Aliás, eu estou defendendo o Genildo contra a sua vontade.
2: Não,
0: você
2: que
0: deveria
2: nada.
0: Estar dizendo.
2: Genildo é meu amigo, Genildo, eu respeito.
0: O Genildo não é um comentarista, eu tenho o maior respeito por ele.
2: Eu me curvo diante dele.
0: Então já o nosso Lavins, que pode até dar o meu pitaco dele, dar a opinião dele. Agora sim, Toninho, Ivens, Lória, aqui na bancada.
2: Bom.
0: Ó, começou tudo errado. Vamos lá, por partes. Começou a seleção brasileira sendo treinada por Ramon Menezes. Aí daqui a pouco não dá certo, saída de presidente, volta de presidente, mudança de presidente, mudança de presidentes de federações que também fazem parte, tem a CBF tem um majoritário, tem mais uns 8 a 10 presidentes, entendeu? Aí vamos lá, depois do Ramon, vê quem? Fernando Diniz, que treinava o Fluminense e foi treinar a seleção brasileira. Até que ponto chegamos em um treinador que está num clube treinando também a seleção brasileira?
1: É bagunça.
0: Vergonhoso.

0: E o, não tô culpando o Martinelli, não. Mas a escalação do Brasil. E no ataque, só Vinícius Júnior. Só um jogo, só ele, pô. Então, um Brasil apático em campo, jogando muito lento, sem tesão, cara, sem apetite, sem suar a camisa. Os caras estavam suando sangue. O jogo do México contra a Inglaterra, que jogaço, assisti todo, do começo ao fim, deu gosto. Você assistiu o jogo, muito disputado, pô. Mas o jogo do Brasil, aqui pra nós, vamos falar sério, eu quero ouvir vocês aí. Sinceramente, minha opinião, o Brasil foi uma vergonha, mas pra mim não foi nenhuma surpresa a eliminação do Brasil nesta fase da Copa do Mundo. Pra mim não foi, tá? Pra alguns aí pode ter sido. Pra Toninho Maravilha, que tava muito confiante, mas pra mim não.
1: O que me preocupa em tudo isso foi uma frase que eu não me lembro de quem eu vi ontem, se foi na Cazé, se foi aqui. A fase do técnico da seleção brasileira começa agora.
2: Eu sei onde foi. Vou dizer aqui, vamos dar o crédito.
1: Eu não sei quem foi.
2: Foi na Band.
1: Foi na Band, né? Eu não ouvi.
2: Na Band News.
1: O cara dirigiu a seleção brasileira em 18 jogos. 18 jogos. Não dá pra você consertar um time de futebol com 18 partidas?
0: Dá.
1: E um bocado de treinamento? 18 jogos é a metade do campeonato brasileiro. Se você não conseguiu acertar o time na metade do campeonato brasileiro, joga o boné ou a toalha e vai embora. Vai embora, porque não dá, não vai dar. Então, eu não aceito esse negócio que a fase do Ancelotti vai começar agora. Ah, pelo amor de Deus.
0: Só na cabeça dos sonhadores.
1: Não dá pra entender isso.
2: O termo foi até o ciclo de Ancelotti.
1: Cara, o ciclo de Ancelotti começa agora.
0: Só essa convocação do Danilo de forma antecipada, rapaz, parece que todo o trabalho de outros jogadores não valeu nada. Porque Danilo foi convocado pelo quê? Qual foi o critério, qual foi o mérito pra ser convocado? E ele convocou, foi o primeiro a ser convocado. Que piada isso aí.
2: Eu acho até que Danilo não foi nem contratado pra ser lateral direito, chamado pra ser lateral direito.
0: Não, foi pra ser zagueiro, pra ser volante, né?
2: Agora, eu acho que a pior decisão dele foi não ter colocado no lugar do Wesley, que saiu, um lateral, né? Um lateral direito específico ali. Porque o Brasil, as jogadas acontecem muito pelo problema. O Rafinha estava jogando pelo lado direito. Tinha que ter um lateral ali específico para fazer essa dividida ali com o Rafinha. E não tinha.
0: Rapaz, aquele lance, vou chamar Gabriel, tô aqui, tá com sede pra falar da seleção. Ó, o gol que Endrick perdeu, eu me remeteu, sabe quem? E eu vi esse vídeo hoje, do Ronaldo Fenômeno, que teve um lance daquele, na Copa do
2: Mundo,
0: balançou o corpo,
2: tirou o goleiro
0: e o zagueiro chegou pra derrubar ele, ainda fez o gol. É. Ali era isso, pô. Foi pra cima, você dá um balanço. Que o menino tem habilidade.
1: O próprio Vini faria isso.
0: É, e o próprio Endrick também.
1: Ele não virou. Não pode culpar o menino. Ele tava entrando ali, ele tava frio no jogo ainda.
0: Não, Toninho, eu não quero saber, não, meu amigo. É Copa do Mundo. Os caras estão jogando o quê? Jogando amistoso? Pareceu que o Brasil tava jogando ontem amistoso.
3: Ivo, o Brasil respeitou demais a Noruega. Poderia ter feito e fez um comportamento muito abaixo. Muito
0: perfeito.
3: Abaixo do que esperava.
0: A Noruega deixou o Brasil jogar mais do que o Japão, pô. Isso. O Japão não deixou, não. O Japão foi fuzilado pelo Brasil, diga assim, fuzilado num bom sentido. O Brasil conseguiu furar o bloqueio porque jogou bola, foi pra cima, tomou uma decisão de reverter o resultado. Mas a Noruega não, a Noruega deixou
2: agora,
0: o Brasil
2: tem jogar, outro pô. Detalhe aqui que a gente tá esquecendo.
0: Vai.
2: Que foi, na verdade, a cobrança do pênalti do Bruno, que foi horrível.
0: Vamos falar sobre isso.
2: Foi horrível. Para mim, ali, se tivesse acontecido aquele gol ali, as coisas seriam totalmente diferentes.
0: O jogo seria outro.
2: Agora, perdeu o pênalti da forma que perdeu.
0: Ia ter que se abrir mais, né? Bota o Gabriel aí na roda, garotão! E aí, Bacelar? Conte
4: boa tarde,
0: tudo, não esconda
4: boa tarde,
0: nada.
4: Ivo,
0: solta
4: boa tarde, Toninho,
0: aí,
4: Ivens, Lorena, Roberto, Francinha, Hércules, todo mundo que tá ouvindo a resenha da Nova Brasil em Campo. Eu tava ouvindo aqui desde que eu cheguei, concordo com tudo que foi falado. Vem o chato agora, né? Falar de...
0: Não, fica à vontade.
4: De detalhes. Eu acho que a gente precisa se apegar aos detalhes também. E detalhes não só da Copa de 2026. As eliminações do Brasil nas últimas Copas de 2006 para cá, todas elas têm um fator em comum crucial, que é justamente o que falta na seleção brasileira há muito tempo. Todas as seleções que eliminaram o Brasil de 2006 para cá têm um camisa 10 que domina o Brasil o jogo inteiro. O gol da Espanha lá, ó. Ih, queimei Francinha, né? Perdão, Francinha, vou tomar seu lugar. Na minha...

0: opinião, vai ser a Espanha mesmo, entendeu? Vai passar.
1: Merino.
0: Eu sei que não, mas olha aí. Os caras aproveitam, pô. Mas vamos lá, galera.
2: É isso, vamos lá, vamos dar sequência. Então, todas as seleções que eliminaram o Brasil de 2006 pra cá, todas têm um 10 que controla o jogo o tempo inteiro, que comandou o meio-campo o jogo inteiro e complicou a vida do Brasil. Em 2006, Schneider tirou. Em 2006, Zidane tirou o Brasil da Copa, dominando o meio-campo com a França ali. Não só o Zidane, mas outros meio-campistas também. Em 2010, o Brasil caiu pra Holanda, que tinha um Schneider, que era um cerebral ali no meio-campo, que era um absurdo. Em 2014, o Bahia cai. O Bahia. Tô com a cabeça no Bahia já. O Brasil cai pra um meio-campo absurdo da Alemanha também, apesar do 7-1, mas é um meio-campo que sobra no jogo ali com Toni Kroos, Schweinsteiger, outros jogadores que são absurdos no meio-campo também. Em 2018, o Brasil cai pra Bélgica, que tem o De Bruyne, que tá em excepcional fase. Em 2022, o Brasil cai pra Croácia de Luka Modric, que é um dos melhores meio-campistas ali da última geração. Coisa que o Brasil nunca teve de 2006 pra cá, um meio-campista de excelência, controlador de jogo. O Neymar, ele é um gênio, ele é um craque, jogou muita bola, que jogou, mas nunca foi um meio de campo controlador. Ele é um cara que produz do último passe pra quebrar a linha ali, mas não é um cara que tem a bola o tempo inteiro. E para além disso, um jogador só não adianta, não funciona. O Brasil precisava de meio campistas pra ajudar ele,
3: e Gabriel,
2: pra potencializar.
3: Um aspecto também que a gente pode confirmar aqui, todas elas seleções europeias.
2: Exatamente, seleções europeias, mas esse controle de jogo
0: manteve a...
2: Exatamente, e ontem é o que eu falava aqui antes do jogo, não adianta se preocupar com uma peça só. Obviamente o Haaland matou o jogo, fez 2 gols, porque a bola chegou. Mas o cara do jogo da Noruega foi o Ødegaard, ele comandou o jogo inteiro, a bola passou por ele, o jogo inteiro, ele ficou sozinho.
0: No meio de campo.
2: O jogo inteiro. Os dois Bergs do meio campo ali, o camisa 6 e o camisa 8, inclusive o camisa 6 foi o que fez o primeiro gol ali, quando o Sorloth estava impedido, comandaram o meio de campo. O Brasil não teve domínio no principal setor que o futebol funciona, que é o meio campo. A Noruega sobrou, o camisa 10 da Noruega desfilou, e o Brasil ficou inoperante, impotente com isso. Vamos falar do gol de Endrick, claro, que pra mim, o erro crucial, o erro de fundamento, o domínio foi péssimo. Quando ele vai dominar a bola pra finalização, o domínio é péssimo. E o Bruno Guimarães bateu um pênalti numa seleção com 4 atacantes que foi escalado, não existe. Com um dos 4 tinha que assumir a responsabilidade. Isso pra mim foi um dos principais problemas. E outro ponto que eu trouxe aqui ontem só pra finalizar, que foi a inteligência do Solbakken, que é o treinador da Noruega, no intervalo, que ele tira pra mim o ponto fraco da Noruega, que eu falei aqui na semana passada, que é o Sorloth como ponta direita. Primeiro tempo dele foi horroroso. O Douglas Santos dominou ele, mesmo ele sendo muito maior. Ele coloca o Oscar Bob, e aí tem triangulação entre Oscar Bob, Gerson e o Ødegaard, e ali o Brasil ficou ainda mais inoperante com a posse de bola.
3: Eu vi uma matéria, viu, Ivo, que foi uma entrevista com o Vini falando a respeito de justamente isso, por que que ele não foi bater o pênalti. Ele disse que antes mesmo de começar o jogo, dentro do vestiário, o técnico já tinha orientado que se houvesse um pênalti, quem bateria era o Bruno Guimarães.
0: Pronto, então tá na conta do Ancelotti.
3: Tá na conta dele, pra mim tá na conta dele.
0: É porque isso é inacreditável. Se for a França, quem bate é Mbappé. Se for a Portugal, quem bate é Cristiano Ronaldo. Se for a Argentina, quem bate é Messi. Né? Me digo mais aí, eu tô tentando lembrar aqui. Se for a Croácia que saiu, quem bate é... O nome dele?
4: Modric,
0: né? Isso mesmo. Então, assim, sabe, o Brasil era pra assumir, vindo direto, não, deixa eu bater. Tudo bem, o treinador mandou, mas eu tô confiando, deixa eu bater. Assumir pra ele, não. Os caras simplesmente. Olha, gente, sinceramente, não adianta a gente estar chorando mais aqui. Não é nem chorando, mas, claro, nós estamos aqui num debate, trazendo as nossas visões sobre a eliminação da Copa do Mundo, mas são muitos erros. Né? A gente já falou do. São muitos pontos.
5: Muitos detalhes. Né?
0: Muitos detalhes. Não foi só o jogo de ontem, não. Tá no contexto, não. Viu, seu Toninho Maravilha? Não é só o jogo de ontem, não. O jogo de ontem foi mais um capítulo do trabalho errado que faz a seleção. Aí fica um monte de B, né? Achando que a seleção tá mil maravilhas. Os caras da seleção, uma pose, um negócio. Os caras em campo, passeando, uma moleza. Parecia que tava jogando, Gabriel, amistoso. Um joguinho qualquer. É Copa do Mundo, gente. A gente olhar pra... Vocês são mais jovens, né? Lorena, acho que... Quantas Copas, Lorena, você pegou? Você não chegou a acompanhar o Brasil campeão 2002. Você chegou a ver? Gabriel chegou a ver o Brasil campeão?
4: 2 anos, 3 anos.
0: 2 anos. Ô, Toninho, imagina esse cara com 2 anos, né? Não viram Kaká, Rivaldo, Ronaldo Fenômeno, Ronaldinho, o Brasil, com os volantes que tinha o Brasil, Mauro Silva, Emerson, vamos lembrando aí.
1: Dunga,
0: quem mais? Os meios de campo.
1: Era pau puro.
3: Silva. Não, Dunga não estava em 2002, não.
0: Não. 94, foi o capitão da seleção, campeão dos Estados Unidos, né? Então a gente teve de zagueiros, a volantes de referência, a meio campistas, a atacantes. O Brasil era completo, pô. O Brasil era Cafu na direita.
3: O Brasil era na Brasil, esquerda, né?
0: Jorginho.
3: Era Roberto Brasil Carlos, no futebol, pô.
0: Tá entendendo, hein?
3: O Brasil era Brasil no futebol.
0: Pois é, uma referência. Temos ainda o maior número de títulos, né? Não fomos ultrapassados ainda,
3: não,
0: correto?
3: Não vai ser também.
0: Não vamos. Agora mas não. Eu não vou viver do passado não, cara, sinceramente.
1: Meu amigo saudoso, Enaldo Rodrigues, que foi jogador e colega nosso de imprensa, ele dizia o seguinte, eu nunca vou esquecer isso. Ele falou, olha, deixa eu dizer uma coisa pra vocês, o futebol brasileiro, ele era tão bonito, tão lindo, que os europeus procuraram um meio de marcar o futebol brasileiro. E eles não encontraram. Eles não encontraram. O que aconteceu? O Brasil se amoldou ao jeito de jogar da Europa. Acabou com o futebol brasileiro.
0: O medo tomou conta do Brasil. A falta de qualidade.
1: Então, todos os jogadores de categoria do Brasil foram jogar na Europa, joga igualzinho. A capacidade, a habilidade do jogador brasileiro acabou.
3: Acabaram, na verdade.
1: E outra, essa geração Nutella que vem aí, eu não vejo um capaz de dizer, ó, esse cara vai ser referência no futebol brasileiro.
0: O nome do atacante que foi, perdeu o primeiro gol, o Carequinha? Igor Thiago, né?
4: Thiago.
0: Não jogou mais.
1: Ibanhas.
0: Nem
1: vai jogar.
0: Não jogou mais. Igor Thiago, Ederson, que ele convocou, entrou ontem, fez o quê? Jogou pouco tempo. Sim, mas, cara,
1: não... Hoje nós vivemos
0: um. Era melhor não ter convocado.
1: Nós vivemos uma teoria hoje que se não jogar na Europa, não vai pra seleção brasileira.
0: O assunto continua, depois do intervalo tem uma bomba. O Bahia contratou mais jogador, o Vitória também. Então vou pro intervalo comercial. Estamos com Bahia Vitória. Tem muita coisa pra rolar e mais seleção brasileira, hein? Agora volto já. Quem acertou? Quem ganhou o bolão? Quem ganhou o bolão? Peraí, volto já.
4: Eu fiz o contrário.
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8: A Boca do Rio foi o bairro com o maior volume acumulado de chuvas em Salvador nas últimas 24 horas, segundo a Defesa Civil da capital baiana. Na sequência, aparecem Imbuí, Arenoso, Pituaçu e Sussuarana. De acordo com a Codesal, esse tempo instável é provocado pelos resquícios de uma frente fria que avança da região sul. A partir de quarta-feira, a atuação de uma massa de ar quente e seco deve manter o tempo firme, com predomínio de sol e pouca possibilidade de chuvas em Salvador. Seu dia com mais informações na Nova Brasil. Amanhã, logo cedo, teremos mais notícias. Até lá!

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10: Avenida Antônio Carlos Magalhães, sentido Pernambués, tem trânsito moderado nas imediações de Taigara. Se está na via e segue sentido Pernambués ou paralela, não está valendo a pena desvios. 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

0: galera brasileira, um abraço, meu querido Genildo Lavins, que tá com a gente acompanhando o nosso programa. Vamos nessa, galera, no pique, liberando geral, a gente conta tudo pra você. Aqui a galera tá sempre. Valeu, galera brasileira, um abraço, meu querido Genildo Lavins, que tá com a gente acompanhando o nosso programa. Vamos nessa, galera, no pique, liberando geral, a gente conta tudo pra você. Aqui a galera tá sempre com a gente, aqui também no YouTube. Você pode deixar o like, o joinha, se inscrever no canal, compartilhe, mande ver, vir libera em geral. Vamos falar também sobre o Bahia agora e sobre a equipe do Vitória. Já já a gente volta ao assunto da Copa do Mundo, a eliminação do Brasil. E atenção, hein, França Almeida, só pra confirmar com a gente, Francinha já está na linha comigo. Boa tarde, França!
1: França Almeida!
2: Aquele abraço, meu caro Ivo Ferraz, um abraço aos colegas que estão produzindo ao teu lado este programa Nova Brasil em Campo. É isso aí, meu caro Ivo Ferraz, já estamos na sala nacional e internacional dos esportes. Eu ouvi antes, quando o nosso Gabriel fez assim, vou passar na frente de França, que foi o gol da Espanha, que desacerto de Portugal, hein? Nos descontos, foi lá e fez 1-0. Mas daqui a pouquinho eu volto, Ivo, e vou trazer outros resultados e os jogos de amanhã, sempre atualizando ao torcedor que prestigia com a audiência ao programa Nova Brasil em Campo, meu caro Francinha, Ivo Ferraz.
0: Vamos lá, França, vamos perder tempo não, atualizando logo os resultados aí da Copa do Mundo, jogos de ontem, jogos de hoje, acabou agora há pouco Espanha e Portugal, quero saber qual foi o resultado, quem classificou e quem joga ainda hoje, Francinha, venha, garotão.
2: Ok, meu caro Ivo Ferraz, jogo terminado, né? A partida entre Portugal e Espanha, e quem venceu foi a Espanha. A Espanha venceu Portugal por 1-0. Espanha está classificada para a próxima fase da Copa do Mundo. A Espanha vai ter agora como adversário Estados Unidos e Bélgica, que jogam daqui a pouquinho em Seattle às 21 horas. Tem Estados Unidos e Bélgica, confirmo, será ao adversário da Espanha, Estados Unidos ou Bélgica. Portanto, este foi o resultado de hoje. E daqui a pouquinho teremos confirmando Estados Unidos e Bélgica. E amanhã tem Argentina e Egito jogando em Atlanta às 13 horas. E a Suíça joga no Canadá em Vancouver, enfrentando a Colômbia às 17 horas. O vencedor de Argentina e Egito, Argentina e Egito, já estou virando a outra página aqui e confirmo que Argentina e Egito, o adversário da Argentina, meu caro Ivo Ferraz, rapaz, eu agora, tá aqui, Argentina e Egito vai pegar Suíça ou Colômbia, portanto, os jogos de amanhã, fechando aí esta fase de quartas de finais da Copa do Mundo, meu caro Ivo Ferraz. E lembrando os resultados de ontem, do domingo, infelizmente, Noruega 2, Brasil 1, né? Tivemos a Inglaterra derrotando o México por 3-2, os dois resultados de ontem nesta Copa do Mundo. Posso dizer, Ivo, que quartas de final já temos França e Marrocos, né? Hoje a Espanha se classificou, vai enfrentar Estados Unidos ou Bélgica, isso de um lado, e do outro, quartas de final, teremos a Noruega, vai enfrentar a Inglaterra, Argentina ou Egito pega Suíça ou Colômbia, na sequência, isso nas quartas de final, meu caro Ivo Ferraz.
0: E o outro que... Beleza, valeu, meu querido França. A gente tá aqui no estúdio discutindo ainda sobre seleção brasileira, não é pra menos, é muito assunto mesmo, né? É muita coisa pra gente falar. Mas vamos dar um recadinho aqui pra galera e vamos falar um pouco também sobre o Bahia, sobre o Vitória, que estão no mercado da bola. Vitória, mais dois reforços.
2: E o campeonato brasileiro, Ivo.
0: É, França. Tem brasileirão. Então já vou chamar você aí, França.
2: Não, eu só tô dando uma entradinha e avisando.
0: Valeu. Entendeu? É, lá ele, França. Valeu. Grande França Almeida.
2: Aí.
0: Valeu, galera brasileira. Valeu, galera. Você também é maldoso, viu, França? É bom
2: que não, não, eu só vim vou dar uma entradinha. É no ar, meu rei.
0: Lá ele.
2: Você tá demais.
0: É, vou entregar você a Roberto Rivelino. Ou então
2: tá
0: a
2: Holland. Não, Rivelino é meu amigo, como os outros colegas também são meus amigos.
0: Ives Carneiro e Tony Maravilha.
2: Nada que deslize, meu caro Ivo Ferraz.
0: Tem gente aqui no estúdio arretado com você, depois eu falo quem é. Atenção, galera.
2: Eu não acredito.
0: Pode
2: eu
0: chamar.
2: Eu não acredito.
0: Ô, França, deixa eu dar um recado aqui, França, pera aí.
2: Vai lá.
0: 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Vamos juntos. Gabriel, vamos começar falando do Bahia então? Você tem coletiva aí, tem sonora. Vamos soltar aí a galera do Bahia. O Bahia contratou um goleiro, nós comentamos aqui. Vai trazer algum goleiro? E você falou que talvez sim, talvez não. O Bahia também tem aí o pessoal da base, mas não dá pra arriscar tanto, né? Um campeonato brasileiro, onde tem um Ronaldo, que não é ainda 100% regular, né? Não tem mais João Paulo, não tem Léo Vieira, vai ficar dependendo de algum goleiro da base para um jogo, de repente um Flamengo e Bahia, um Bahia e Corinthians, e aí? Aí botar o cara no fogo, né? No fogo, então é complicado. Fala aí, garotão.
1: Bahia! Pois é, Ivo, o Bahia deve anunciar nos próximos dias a contratação, a negociação ainda tá em andamento, né? Faltam os últimos detalhes aí entre Guido Herrera, e o Bahia, né? O staff do Guido Herrera e o Bahia. O Guido é um goleiro do Talleres da Argentina, é o terceiro goleiro em melhores notas ali do campeonato argentino, tá à frente, inclusive, do goleiro do Paraguai, o Orlando Rio, que é goleiro do San Lorenzo, que tem se destacou, na verdade, na Copa do Mundo aí, né? Principalmente nos pênaltis ali contra a Alemanha. Mas assim, esse negócio de nota não me engana, não. Eu quero ver o cara jogando, quero ver o cara em campo. O campeonato argentino tem um nível muito abaixo do campeonato brasileiro. Na verdade, todos os campeonatos da América do Sul são abaixo do campeonato brasileiro. O campeonato brasileiro é o melhor, não atua na Libertadores.
0: Né?
1: Nos últimos anos, a Libertadores tem dado clubes brasileiros, tem chegado com mais força ali. Então eu quero ver em campo primeiro, mas é um goleiro experiente, 34 anos. O Bahia já esteve em negociações com ele antes e acabou não dando certo essa negociação, e agora o Guido parece que será de fato o goleiro do Bahia em definitivo, o goleiro aí de 34 anos. Como eu disse, é um goleiro mais experiente, mas vamos aguardar, né? Como eu disse, esse negócio de notas boas, de boas atuações, só se confirma quando a gente vê aos nossos olhos mais próximo aqui, né? Um campeonato com mais exigência, com mais nível. A gente espera que seja um goleiro que possa competir com o Ronaldo. O Léo Vieira só volta ano que vem, só ficariam os garotos da base se o Bahia não trouxesse ninguém. E é isso, é a novidade que a gente tem no mercado do Bahia aí, e pro torcedor já ficar ciente depois da coletiva do Cadu, agradeça que venha um goleiro, viu? Porque pelo visto não vinha, era ninguém. É incrível como esse cara é impotente no mercado, incrível como ele tenta ludibriar o torcedor. A entrevista dele ontem, eu preferia que ele nem tivesse falado, que ele tivesse enganado o torcedor e não dito que ia dar a entrevista e não tivesse dado, porque é uma conversa pra boi dormir que não tenho paciência mais. O cara dizer que não tem necessidade de trazer um cara pro lugar de Everton Ribeiro, porque tem Michel Araújo e Rodrigo Nestor, ele só pode estar. Me desculpe a palavra,
0: né,
1: de sacanagem.
0: Aí que eu falo.
3: Esse goleiro.
0: Se me pedir calma aí, você calma o quê, cara? Sinceramente, sabe? Você ter paciência em alguns detalhes, tudo bem. Agora dizer que Everton. Olha, esse Michel Araújo, esse Rodrigo Nestor, não era nem pra ter sido contratado pelo Bahia. Então, se é uma SAF, mas que fica pegando umas perebas aí.
4: O que a gente, sabe? O que a gente tem que entender é que Everton Ribeiro já puxou o freio de mão.
0: Já.
4: Ele puxou o freio de mão agora, não jogou amistoso. Continua treinando separado, não vai dar mais pra ele não aguenta mais. Então ele é um cara resolvido na vida, é um cara que tá resolvido no futuro também, pra trabalho, restante de tempo dele. Então, agora o cara, esse Cadu é o pior diretor que eu já vi passar por aqui, o pior. Ele foge da imprensa, ele não dá resposta, ele não toma decisão.
0: Aliás,
4: ele não tem tinta na caneta. Ele é um, desculpa a expressão, Ele é um...
0: É, vai com calma.
4: Põe de piranha, calma, vai lá.
0: Calma. Faça um bolinho, calma.
3: Agora, ele é um goleiro que o Bahia contratou, não é um goleiro inexperiente, não. Ele tem 34 anos, né? E já vem tendo...
4: E é, mas ele é, um ele é ídolo argentino. Lá, né? Ele é um goleiro argentino.
3: É, um goleiro argentino, gosto, né?
4: Ele é ídolo argentino. Lá. Eu acho,
3: principalmente
4: eu,
3: o goleiro.
4: Eu, né? Gostei da contratação dele. Ele tem aí, miseravelmente, mais 6 anos de vida de futebol.
0: Pelo menos mais 40.
4: Mas não, 40 ele chega, 40 ele chega. O do Fluminense aí, o Fábio tá com 41. Então, ele chega. Não, não exige fisicamente.
0: Ah, o os caras, Noruega tá com 45, né?
4: E os caras...
0: Não, 35, né,
4: Gabriel? E os caras... 35. Os caras dão a vida pela profissão, o argentino. O que o brasileiro não faz. O brasileiro.
0: 34 anos para goleiro é goleiro maduro.
4: É maduro, experiente. Então, eu acredito que foi uma boa contratação, mas precisa mais do que isso. Precisa de um meio-campista que resolva o problema. Precisa de uma liderança forte dentro de campo e aí pode tocar. Mas, como disse aí o Gabriel, eu não acredito, não.
0: É, e um detalhe, viu, gente? É muito enroleixo, Gabriel, o Ivens, Lorena, Toninho, ter contratado João Paulo, Léo Vieira. Se esperava tanto do Bahia contratar. Trouxe os caras de onde, velho? Do Santos no banco de reservas. Léo Vieira na Chapecoense. Abra aí, que contraste.
5: Mas ele não tinha interesse em contratar. Esses caras vieram pra cá pra sanar problemas, né? Ele não tinha. A pretensão do Bahia era seguir com o Ronaldo.
0: Repare que o Bahia a contusão de Léo Vieira, a contusão de João Paulo e não jogar, foi atestado de incompetência mesmo o Bahia de ter contratado os caras, pô.
1: É isso, são erros e expectativas que a gente cria na gestão do Bahia, né? Pra gente aproveitar que Toninho falou o que pensa sobre o trabalho do Cadu e eu também, ele mesmo avaliou o trabalho dele ontem, né? Vamos ouvir o que é que ele falou do trabalho dele ontem.
0: Solta aí, garotão. Bora. Então segura aqui, só um segundinho, enquanto eu vou soltar aqui, peraí.
4: Beleza, beleza. Então vamos lá. Então, não é de hoje, ele já tá aqui há 4 anos. 4 anos, já demonstrou que não dá, mas ninguém vai mexer com ele, ninguém vai fazer nada com ele. Ele vai permanecer, porque ele é o cara que é o laranja, né? Ele é o laranja, ele não manda nada, ele não tem tinta na caneta. Ah. Quem tem tinta na caneta são os caras.
0: Mas ele é o diretor, né? De futebol. Entendeu, Toninho? Agora sim, para essas contratações serem concretizadas, tem o aval do seu Rogério Ceni. Que mais uma vez
4: não é ele, não. O negócio aí é mais acima, o buraco é mais em cima lá.
0: Vamos ouvir aqui.
4: Vamos lá. Vamos lá,
6: Valência, por favor. Cadu, primeiramente agradecer você estar falando com a gente agora pela primeira vez aqui, mas queria que você falasse em termos de, na sua visão, o que o Bahia evoluiu e o que ele ainda tem a evoluir na gestão e na sua gestão também.
7: Boa tarde, Marcos. Bom, vamos lá, a gente chega em 2023, tentar fazer um recapitular de uma forma bem rápida, mas a gente chega em 2023 depois de um acesso, muita mudança no clube, né? Acho que na gestão como um todo muita gente mudou, diretor de futebol novo, treinador novo, diretora de performance, gerente de operações, scout, acho que toda a gestão do clube inicia, onde a gente tinha um objetivo muito claro, que era a manutenção da Série A. Eu sempre brinco que não foi da forma que a gente queria até a última rodada, mas que foi o objetivo que a gente tinha traçado. E depois, ano após ano, a gente tinha como objetivo seguir crescendo. E eu acho que isso vem acontecendo. Se a gente pegar 2024, 2025, isso aconteceu. Obviamente que esse ano a gente teve um primeiro turno que... Tivemos eliminações que nós não esperávamos e que impactam em todo o clube. E, obviamente, que quando tem um impacto tão grande, a gente tem consequências e tem que mudar um pouco a rota. O objetivo é muito claro, que a gente quer esse clube todo ano classificando para a fase de grupos da Libertadores. Eu acho que esse tem que ser... O Rogério usa uma expressão que eu gosto muito, onde o torneio de pontos corridos é quando você sabe quando começa e quando termina. Eu acho que o torneio de pontos corridos a gente tem que ter de uma forma muito clara o nosso objetivo quando começa o ano, estarmos sempre classificando para a fase de grupos da Libertadores. Obviamente que os torneios mata-mata têm muita imprevisibilidade dentro da competição. A gente quer crescer, a gente entende que são torneios, não sei se mais acessíveis é a palavra correta, mas assim, com possibilidade de conquista maior do que os pontos corridos, onde a folha salarial, isso são estudos, onde a folha salarial está totalmente atrelada aos clubes que ganharam nos últimos anos. Mas a gente precisa sempre crescer, e quando eu falo crescer, obviamente que o futebol é a ponta do iceberg disso, mas o clube precisa crescer como um todo, e a gente vem todas as áreas, vem trabalhando para poder crescer em relação à receita, em relação ao número de sócios. Acho que tudo isso é importante para a gestão, para que a gente possa ter como consequência o campo, porque uma coisa não tem como não conectar a outra, né? Ela acaba sendo consequência de um processo de gestão em muitos departamentos. Mas eu acho que esse é o objetivo todo ano, a gente seguir crescendo, a gente se estabilizar como um clube de top 5, top 6 do Brasil, que não é fácil na liga, como a liga brasileira é, e aonde infelizmente às vezes a gente ainda perde ponto para clubes que não fazem uma gestão da forma correta. Então eu acho que isso tem que ser o nosso objetivo quando começa o ano sempre.
0: Pra nós, viu? Seu Cadu Santoro, viu? Blá, blá, blá, blé, blé, blé, enroleixo pra torcida. Tem gente que acredita ainda.
4: Acrescentou alguma coisa?
0: Não, não. Tem gente que ainda acha que é um dos grandes dirigentes do futebol brasileiro.
4: Porque o torcedor
0: que Bahia foi eliminado esse ano, um precocemente na Libertadores, eliminado na Copa do Brasil pro Remo, virou um saco de pancadas do Remo. Aí tem gente que não gosta quando a gente fala a verdade.
4: O que o torcedor quer saber aqui, né? É o seguinte: não, vou contratar mais um meia, vou contratar mais um lateral, e são três ou quatro jogadores que eu vou contratar. É isso que o torcedor quer ouvir. É. Não esse blá blá blá de fase de grupo, não sei o quê, não sei o quê. Isso não interessa ao torcedor. Enrolando.
0: Rolando Lero.
4: Chega disso.
0: Brincadeira. Lorena que gosta muito dele, né? Hein?
5: Eu não gosto, não. Assim como o torcedor do Bahia, eu também não tô muito feliz com as decisões que ele toma, não.
0: É verdade. Valeu, galera. Vou pro intervalo. Volto já. Daqui a pouco tem uma bomba aí. Segura aí.

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7: Trânsito intenso na Avenida Frânio Peixoto, sentido Lobato. A lentidão começa ainda na Rua Luiz Maria. Se sai de calçada com destino a Lobato ou plataforma, esse ainda é o melhor trajeto. Já na Via Expressa, trânsito segue tranquilo no momento. 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

0: Valeu, galera brasileira, de volta no pique, liberando geral no som da Nova Brasil FM. Toninho Maravilhoso está retado, não sei por quê. Vamos embora, galera.
1: O cara
0: galera.
1: É retrógrado.
0: Hein?
1: O cara é retrógrado.
0: Fala aqui no microfone.
1: O cara é retrógrado.
0: Ah, pelo amor de Deus, você tem que ter mais calma. Calma, Toninho.
1: Que calma, calma, rapaz.
2: Cadê Geninho pra pedir calma?
0: Você tem que ouvir
2: aí.
0: Geninho do Lavinte.
1: Que calma, o quê, rapaz? Enquanto o futebol brasileiro estiver nas mãos desses caras, não vai pra lugar nenhum.
0: Eu já falei aqui, ó, começou errado. Fernando Diniz treinando Fluminense, treinando seleção. Aonde, gente, eu já vi um negócio desse? Ramon Menezes, com todo o respeito, foi um craque de bola. Eu vi Ramon fazer gols de falta quando jogava no Vitória, no Vasco, sabe? Na seleção também ele jogou, assim, foi um cracaço de bola Ramon Menezes, um cara de um pé afiado. Agora, pra ser treinador com tantos nomes aqui no Brasil, o cara foi lá e não, é você, viu? Olha que brincadeira com a seleção, velho. Que piada.
3: Mas é, isso é por causa da amizade que ele tinha.
0: Errado, não foi
3: isso
0: agora
3: é por causa
0: não,
3: da amizade filho. Que ele tinha.
0: Pois é, Luiz Carneiro.
3: Foi uma sua colocação
0: é seleção de
3: através da amizade, né? Vamos botar lá Ramon, porque Ramon, se ele ganhar...
0: Né? É seleção de compadre, né? É brincadeira. Vou armar um time aqui e você que nunca jogou bola vai ser o treinador. Então tá certo. É brincadeira, hein? Lorena vai ser o quê? Vai jogar de quê, Lore? Quer jogar de goleira? Não, quer jogar de centroavante?
2: Eu vou ficar no banco. Nessa seleção eu fico no banco.
0: Ó, que é isso? Então quer dizer que Toninho não joga nada, é? Pelo amor de Deus, hein? Tem um amigo nosso que joga copo aí.
1: Você me deixa que eu tô irritado.
0: É brincadeira, hein? 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Vamos falar um pouquinho sobre o Vitória. Lore, o que você sabe do Leão? Contratou aí Pochettino, contratou o Brites, né? O zagueiro que também foi do Fortaleza.
1: Trouxe o Fortaleza todo pra cá.
0: É, trouxe o diretor de futebol. Aí trouxe isso. Marinho, trouxe Emanuel Martínez.
1: Trouxe o Kaiser.
0: Trouxe o Kaiser, já tinha vindo já.
1: Ah, mas...
0: Aí trouxe agora os cinco jogadores que eram no Fortaleza.
2: Vitória! Eu receio, né? Falando assim, nossa, ele quer trazer jogadores do Fortaleza pra cá e que podem, podem não ser bons jogadores e tudo mais. Gente, o papelinho, ele estava dentro do ambiente do Fortaleza. Ele sabe quem são os problemáticos, quem são os caras que não gostam de jogar, quem são os caras que contestam tudo, os problemas. Ele sabe exatamente quem é. Então, se ele ficar trazendo pro Vitória, tenha certeza que ele viu algo nesses jogadores. Nesses jogadores que não tão, que são jogadores bons, mas que não estão em um bom momento no Fortaleza, já que o Fortaleza vive uma crise financeira. O Pochettino estava nesse duelo de vir ou não vir, como eu falei na semana passada, né? Porque ele tem 9 meses de valores atrasados e o Vitória tinha acertado com o Fortaleza, tinha acertado com ele, né? Em relação ao valor que eles tinham para pagar, mas o Fortaleza e o Pochettino não tinham entrado em um acordo em relação aos valores. Ele provavelmente não queria sair de lá sem ter um acerto em relação a esses valores. Mas provavelmente já deve ter resolvido, porque ele está de vinda para cá, juntamente com o zagueiro Emanuel Brites, né? Assim que fala, Brites.
0: Os argentinos, né? Aliás, são agora o Bahia, o Vitória tem...
2: acho que tem uns 10
0: já tem o Emanuel Martínez, que é argentino também, né? Sim. Tem agora o Brites, também argentino. Tem o Pochettino, também argentino. Tem mais alguém, tô lembrado, que é estrangeiro?
2: Não sei se o Aito, não, Aito não.
0: Não, aí esse era espanhol.
2: Não sei se o Renzo também.
0: O Renzo era...
2: Ele é nesse
0: argentino, tá com o Uruguai, né?
2: É, argentino uruguaio.
0: Já foi. O Renzo já foi.
2: Uma coisa
0: foi
2: assim.
0: Lá pro Ceará, né?
2: É.
0: O time de França Almeida. Então, assim... É o Vitória, viu, Ives Carneiro?
2: É o Vitória que tem mais se movimentado no mercado, né? Tem trabalhado bastante para se reforçar.
0: Tirou alguns jogadores.
2: Nesses lugares que ele está com essa necessidade, já que o departamento médico do Vitória ainda está cheio, né? Então,
0: você
2: o Vitória
0: tem, essa relação,
2: tem se movimentado. Tem alguns nomes aqui que provavelmente já... podem retornar. Na verdade, o Vitória contratou esses nomes porque tem alguns nomes que estão no departamento médico, né? Aqui.
0: Camutanga, Edu.
2: Isso, Matheus Silva, que segue de recuperação. Tem o
0: Natan.
2: Ah, recebi a informação aqui. O Renzo é uruguaio.
0: Uruguaio.
2: Acabei de receber aqui. Tem uma pessoa que tá nos ouvindo e tá me mandando aqui pra mim.
0: Alguém acompanha.
2: O Natan Mendes também tá fora. O Claudinho foi pro esporte. Então, esses nomes aí vêm. São concatações pertinentes pontuais. Foi pro Paysandu. Como o Fábio falou, vou contratar pontualmente. Quero contratar menos e acertar mais. Até o momento, acertou, né? Com quem chegou. Vamos ver se esses gringos vêm pra cá pra poder contribuir.
0: Na teoria, são jogadores que não são desconhecidos, podemos dizer, são jogadores conhecidos
2: que
0: do nosso futebol.
2: Que estão
0: já
2: jogando.
0: Tem um histórico positivo jogando pelo Fortaleza e que podem dar certo no Vitória. Se vão dar certo, é outros 500.
2: Espero que dê.
0: Mas não é como antes. Então, trazer Renzo, trazer Canta La Piedra, trazer não sei quem, que ninguém conhecia. Aí alguns não vingaram.
2: E
0: mas esses aí.
2: Conhece o futebol,
0: se não vingarem, é outra história. Mas que a gente conhece que são bons jogadores, né, Ives Carneiro?
3: Confiança, né, no Pochettino. Um jogador que sempre me chamou a atenção. Né? Ele teve uma fase muito boa no Fortaleza. E eu acho que é uma contratação, lógico, pontual, mas também é uma contratação que você tem referência, né? Você tem, vamos dizer assim, conhecimento do potencial do jogador. Agora, é como você falou, né? Se ele vai se adaptar, se ele vai apresentar um futebol que vamos dizer assim, que agrade não só a comissão técnica como a torcida. Aí só depois, quando recomeçar o Campeonato Brasileiro, que agora não falta pouco, né? Falta pouco, acho que dia 17 retorna o Campeonato Brasileiro, principalmente pra gente aqui na Bahia. Tem o jogo do Vitória.
0: Dia 16?
3: Então, 16. Dia 16, o jogo do Vitória, se eu não me engano, aqui no Barradão.
0: Contra o Vasco.
3: Contra o Vasco da Gama, né? O Vasco que vem atravessando
0: às
3: crise.
0: Às 7:30 da noite, dia 16, Barradão. Vitória e Vasco. E o Bahia vai jogar no dia 17, no dia seguinte, contra a Chapecoense na Arena Fonte Nova.
3: Na verdade, essa paralisação para a Copa ajudou muitos clubes aí a recuperar jogadores que estavam em situações difíceis.
0: Né, os clubes vinham numa maratona terrível, né?
3: Exatamente. Então, isso aí foi um presente. Né, para os times e principalmente para a contratação de novos jogadores, né? Porque aí você tem condições de você avaliar, né, ver o histórico de cada jogador e fazer uma contratação que dê resultado.
0: Você achou o que, Toninho, dessas contratações aí do Vitória, trazendo o Pochettino, trazendo o Brites, trouxe o Wallace já, trouxe também, vamos confirmar, Lore, comigo, trouxe o Fabiano Souza, lateral direito, então
2: o Wallace,
0: contratações pontuais.
1: Pontuais e necessárias, né? Eu acho que o Vitória tá fazendo o papel certo e o técnico vai tendo a opção de movimentar o seu grupo. Vai ter aí 10 dias aí para poder entrosar esses caras, colocarem eles no ponto certo fisicamente e no jogo contra o Botafogo, que deve ser também no dia 17 ou 18, né? Antes de voltar ao Campeonato Brasileiro,
0: dia 16,
1: volta,
0: Vitória.
1: Dia 16,
0: Vitória e Vasco.
1: Então ele já pode utilizar alguma coisa e alguns desses jogadores. Vai ser bom. Vitória, eu acho que vem mais forte depois da parada. Eu acho que vem com boas opções, com boas reposições do técnico. Então, alguns jogadores que estavam jogando vão ficar no banco, outros vão entrar. É uma reformulação boa que eu tô com uma expectativa muito grande em relação à atuação do Vitória.
0: O Vitória contratou um lateral direito, contratou um zagueiro agora, contratou um volante e contratou um meio atacante, né?
1: O meio atacante, inclusive, tem muito entrosamento, tinha, né? Com o Kaiser, né? Jogaram juntos durante um bom tempo, né? Com o Marinho. Então, isso pesa no cômpito geral. Os caras se entendem, os caras compreendem, né? E a linguagem deles vai ser boa para o técnico Jair no decorrer da temporada.
2: Eu queria dizer para vocês aqui, como está o departamento médico do Vitória. O Dudu está em pós-cirúrgico da coluna lombar. O Edu, reconstrução de tendão na esquerda. O Matheus Silva, lesão também na
0: agora informação que o Matheus Silva já voltou a treinar, né, Lore? Já está trabalhando já, isso vai ficar à disposição.
2: O Camutanga também, mas provavelmente esse ano não volta. O Richelli foi na panturrilha. O Rubens Mael também, pós-cirúrgico, LCA no joelho. O Pato também pós-cirúrgico. Acho que o Pato vai voltar agora nessa volta.
0: Esse Pato
2: e
0: aí,
2: também,
0: vai voar.
2: Só no
0: Pato
2: que vem.
0: Vai voar.
2: Muita expectativa nele, história muito bonita. Mesmo entrevistei ele. Fiquei muito feliz com a vinda dele, mas espero que ele consiga aí se recuperar e manter a sequência e conseguir ajudar, né? Ou atuar.
0: Todo sucesso pra ele, mas o nível, né? Você viu quando o cara entrou em campo com outros jogadores, é diferente da Juazeirense, né?
2: Sim,
0: o cara se destaca lá, mas quando chega, né? Eu já vi esse filme outra vez.
1: Ela fica meio tímido.
0: Eu já vi
1: também,
0: esse filme, né? Fica tímido. Fica tímido, ele, ó, não pode reclamar.
2: Que, sabe, ele
0: que não teve oportunidade.
2: Divisão, algo assim.
0: Não pode reclamar que não teve oportunidade, que teve, né? Oportunidade.
2: Ele teve.
0: Até de titular, né?
2: Ele teve e no Brasileirão também.
0: Perdeu o gol e tal. Que até você fazia aquele gol, Lore, entendeu?
2: Ai, ai.
0: Mas assim, aqui pra nós, sinceramente, não vejo muito futuro, não. Não tô aqui querendo, sabe, colocar água no chope de ninguém.
1: Tomara ele levou, que ele levou venda, azar
0: é um menino
1: que
0: humilde
1: machucou,
0: que possa dar certo.
2: Não, ele já veio machucado.
1: Já veio machucado,
2: já tinha esse problema já.
1: Piorou.
2: E aí o pessoal escondeu uma escondidinha, mas esperou a pausa pra poder tratar. Já veio hoje assim, a Juazeirense.
0: É verdade. Ô, Gabriel, e o Bahia? As contratações do Bahia são pontuais? O que você tá achando aí?
4: Só antes da gente entrar no Bahia, eu queria tratar, só trazer um ponto a respeito dessa situação do Anderson Pato. Eu acho muito bacana o carinho que o torcedor do Vitória tratou o Anderson Pato. Isso é muito bonito, isso é muito legal. Isso mostra.
0: Ele foi bem recebido.
4: Foi bem recebido e merece, né? Um cara que tem uma identificação com o clube. Tinham imagens dele no Barradão antes mesmo de se tornar jogador profissional. Fez de fato uma boa passagem pela Juazeirense ali. Só que assim. E a gente precisa falar, porque eu acho que às vezes a gente foge muito da verdade por achar alguma coisa. O futebol de alto rendimento, ele não abre espaço para carinho e cuidado. O futebol de alto rendimento, ele cobra coisas que são fora da normalidade. Afinal, se não fosse, não se chamaria esporte de alto rendimento, ou como é o futebol. E eu falo isso sem problema nenhum. Eu não tô falando isso do Anderson Pato como ser humano, eu tô falando isso como jogador. O Anderson Pato, ele não tem condição nenhuma de vestir a camisa do Vitória. Nenhuma.
0: Ele mostrou que
4: ele não tem
0: preparado
4: o básico do fundamento profissional. As partidas que ele jogou no Vitória, as pessoas precisam dizer isso, porque a verdade, foram péssimas. Ele não acertava dominar a bola,
0: só
4: ele não conseguia
0: não
4: direcionar
0: resolve,
4: o chute.
0: Né?
3: E como é que ele apareceu, né?
0: Acabei de falar.
4: Outro nível.
0: Jogar uma Juazeirense,
4: uma
0: série
4: coisa,
0: D.
4: Outro nível.
0: Jogar uma série C.
3: Não, sim, você vai independente do seu Juazeirense.
0: Você vai comparar a Juazeirense com Vitória?
3: Não vou comparar a Juazeirense com Vitória. De forma alguma. Agora, a gente também não pode dizer, né, que um juazeirense também não tem, vamos dizer assim.
0: Não, a juazeirense tem muita qualidade. É um mega time.
4: Mas aí,
0: é um grande
4: aí não é a questão do CNPJ, é a questão do CPF. O CPF Anderson Pato, pra mim, não tem condição nenhuma de vestir a camisa do Vitória.
3: Ele pode ter enganado a todo mundo.
0: Você deveria armar um time e levar ele pro
3: seu. Não, ele deve ter enganado todo mundo, porque você não tem condição de ver um jogador que não tem condição de.
0: Não é enganar,
3: não.
0: Sinceramente,
3: se ele produzia no Juazeiro, independente de ser o Juazeiro.
0: Você quer comparar o Juazeirense com o Vitória?
3: Quantos.
0: Você vai
3: fazer o seguinte, vamos colocar aqui no papel quantos jogadores vieram do time do interior que fizeram sucesso em Vitória?
0: Nenhum. Nos últimos tempos, nenhum.
3: Não, nos últimos tempos eu não sei.
0: Já vieram algumas apostas pro Bahia e pro Vitória. Alguém vingou?
4: Recente, não.
0: Não,
1: Gabriel,
0: passado vingou.
1: Gabriel.
0: Que Gabriel?
1: O Gabrielzinho.
3: Que jogou no Flamengo.
1: Que jogou no Flamengo?
0: Sim, mas
1: o cara descobriu ele no campo do Lasca.
0: Mas aqui em Salvador
1: aqui
0: já.
1: Aqui em Salvador.
0: Ele foi pro Bahia, direto pro Bahia.
1: Sim, mas ele foi do Lasca. Você sabe
3: pior
1: o campo
3: ainda.
1: Do Lasca?
3: Lasca.
1: Não disputava nada.
0: 15 e 10, você tira um. Mais ou menos. Gabriel foi uma exceção.
1: Lielson?
0: É? Não, Liedson.
1: Liedson.
0: Tudo bem.
3: Sandro,
1: Bobô.
3: Liedson.
0: Teve um monte.
3: Liedson jogou na seleção de Poções.
1: Pois é.
3: Jogou no Poções. Tem vários.
1: Não, o problema é o seguinte: isto não acontece todos os dias.
3: Claro, não. Claro,
1: eles jogaram é. Isso pra ver se colava e Pato não colou.
0: Eles tentaram fazer o mesmo que fizeram com o Gabriel,
1: mas bom, era
0: não tem
1: diferente.
0: Que ter um veredito, não o tem que ter uma análise.
2: Fábio, é. O análise Fábio, ele costuma fazer
1: negativo.
2: Isso.
1: Mas o Gabriel entrou e pá. O Zé Carlos, por exemplo. O Zé Carlos estava renegado no Bahia. Ele estava na arquibancada. Faltou um jogador pro treinamento, o cara falou: vem cá! Você viu
0: o Zé Carlos 88?
1: Zé Carlos 88. Vem cá, completa o time aqui. Não saiu mais.
0: Pois é.
1: Então, isso não acontece todos os dias.
0: Só que hoje, Toninho, veja bem, o Gabriel tá aqui, é analista de esportivo também. O futebol hoje, ele cobra mais, pô.
1: Cobra? A questão
0: física, o cara tem que hoje atingir um monte de...
3: Hoje o futebol é mais físico do que técnico.
1: Era mais
2: Fábio, ele costuma fazer isso. No Campeonato Baiano, o Anderson Pátria se destacou com as equipes que participavam, né? O nível de futebol,
0: o cara jogou
2: das
0: no
2: equipes do
0: Chile,
2: baiano
0: para
2: o brasileiro é diferente. O presidente Fábio costuma fazer isso. O último que ele fez isso foi o Felipe Machado, um dos sobreviventes que... Felipe Machado não. O Felipe...
0: Machado não, Felipe Machado é volante.
2: É Felipe outro, é. Eu esqueci agora o nome dele, que já sai inclusive
0: do Vitória. Alguma coisa é Felipe, foi do Flamengo.
2: Foi do Flamengo,
0: mas
2: olha a base.
0: Mas teve base,
2: Ele tava no time do interior, o Fábio Mota viu o futebol dele e apostou nele, não deu certo.
0: Mas teve base.
2: Ele disse que Pato seria a última aposta dele do Campeonato Baiano, que se destacou, e aí ele pegou...
0: Aqui pra nós,
2: certo.
0: Ó, Anderson Pato vai voltar em breve, não vai? Agora,
2: vamos observar, eu
0: acho muito difícil ele jogar mais no Vitória.
2: Eu acho que ele não joga mesmo.
1: Eu acho não, ele vai voltar lá e ele vai jogar.
2: Ele presta aí pra Série B, pra Série C.
0: Vai devolver a Joselense.
1: Vai devolver, é isso que vai acontecer.
0: Ele é.
1: Agora, você veja.
0: Pra ele voltar,
1: você veja que é o futebol hoje mundial de uma forma geral. Quem é o melhor jogador do mundo hoje escolhido lá na Europa?
5: Dembélé.
1: O que você ouviu falar de Dembélé nessa Copa do Mundo? Na seleção dele só falaram
0: do Mbappé.
1: É. Aí só falaram do Messi, só falaram do outro. Porque o futebol hoje é futebol correria, é futebol força, é futebol velocidade. Esse futebol técnico, lindo, bonito de se ver, tá morrendo com o Messi, com o Cristiano Ronaldo, tá morrendo com
0: Neymar,
1: tá morrendo aí com o atacante da Inglaterra, tá morrendo com o
0: hoje é força mesmo, cara.
1: Tá, acabou, correria, agora força. É correria e toque
0: que o Brasil
1: de bola.
0: Não fez ontem.
1: Pronto, é isso. O Brasil não teve técnica, o Brasil não teve velocidade, o Brasil não teve toque de bola.
0: Você falou que Neymar tinha que jogar como um titular.
1: Ah, mas eu falei mesmo, se ele tivesse um jogo desde o início, ontem o jogo seria 2-2.
0: Eu sou
1: porque
0: mais.
1: Porque não teria perdido o pênalti.
0: Aqui pra nós, viu?
1: Um abraço,
0: Carlo Ancelotti, que você também chegou e disse que era o melhor treinador pra seleção.
1: Eu nunca falei isso. Eu quero descobrir onde é que tá o Edinaldo Rodrigues.
0: Você que
1: disse eu quero perguntar
0: que
1: pra ele.
0: A seleção tinha o melhor presidente do CBF. Assuma.
1: Eu quero perguntar pra ele o que que passou na cabeça dele em trazer esse treinador aí. Por isso que eu queria perguntar.
2: E você
1: pro Edinaldo
2: tá estressando
1: Rodrigues.
2: O Toninho.
0: Não,
2: viu?
0: Tô estressando, não. Tô aqui relembrando a mente. Dele. Eu tô refrescando a mente.
1: Mas Edinaldo
0: dele.
1: Rodrigues tá sumido, ninguém sabe
0: você
1: por onde ele anda.
0: Danilo seria uma boa pra seleção. Tá.
1: Eu
0: Danilo
1: falei.
2: No banco do Flamengo.
1: Eu falei. Mas você quer me complicar, você quer se tornar meu inimigo. Olha, depois dessa, eu vou até embora.
0: Eu vou pro intervalo comercial. Volto já, galera. Peraí.

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17: Na BR-324, sentido Salvador, tem trânsito complicado desde antes da saída com a BA-93 até o trevo com a estrada do CIA Aeroporto. E mais à frente tem Intensidade e Valéria. Quem vai para o centro de Salvador pega a pista mais livre após a saída da estrada do Derba. 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

0: 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Parece que tem áudio chegando aqui. O fã número um do nosso querido Gabriel, da Lorena. Parece que tem mensagem chegando aqui de áudio, hein? Vamos botar o pessoal para participar com a gente. Valeu, obrigado. Sérgio Music. Quem viu, viu. Ver o Brasil ganha a Copa tá difícil. Jogadores de redes sociais. É, rapaz. E há muita mídia por futebol, outros jogadores, né? Outros patrocínios, muita coisa aqui, né, Sérgio? Um abraço pra você, querido, tá acompanhando a gente na TV lá, tá vendo, Gabriel? Botou a sua imagem lá com a Lorena aqui no YouTube, ó. Ah, rapaz, um abraço pro nosso querido Galo City, tá feliz da vida, né? O Bahia contratou até que fim um goleiro, né, Galo? A expectativa é que esse goleiro chegue e eu vou dizer que ele vai ser titular, viu, seu Gabriel? Vou botar um olho aqui, mas eu quero ver sua opinião, se você acha que ele pode ser titular aí no lugar do Ronaldo, porque pra chegar aqui pra ser reserva, não sei não, viu?
1: Boa noite, Ivo Ferraz, boa noite, Luiz Carneiro, boa noite para Toninho Silva, boa noite para Janilo Lavis, que tava acreditando na seleção, eu não acreditava, viu, Ivo Ferraz, mas Janilo tava colocando fé nesse treinador, esse treinador é só treinador de clube, todo respeito à carreira de Genildo Lavisky, mas Lancelotti, desde que começou, me diz aí o Ferraz, Genildo Lavisky, que jogo o Brasil foi bom, então já era esperado a saída do Brasil da Copa do Mundo. E Gabriel Bacelar, quais notícias do Bahia, já contratou esse goleiro já? E eu falei a semana toda que Raul ia fazer 2 gols, e o Bahia precisa contratar mais, viu, Ferraz, para dia 17 começar nosso campeonato aí, né? Campeonato Brasileiro. E Rogério Ceni não é treinador para o Bahia. Fora Ceni, a minha coisa, fora Ancelotti da seleção brasileira, precisa renovar essa seleção, viu? E o Ferraz, um abraço com Deus, é Galo City, sou do Bahia City. Um abraço aí, não pega no pé de Tony não, né? Você pega muito no pé de Toninho Silva aí.
0: Ah, Toninho também fica com, defendendo o Carlo Ancelotti, dizendo que é, pelo amor de Deus, hein? Um abraço, Paulinho Marquipan também ligado com a gente, assistindo pela TV, Paulinho Dona Consa, é, rapaz, já vai ter um molho parda pra gente aí, grande Paulinho Marquipan. Quer ver outra coisa, Gabriel? O Rogério Ceni saiu de campo, né? Espumando com relação ao gramado, aí no mesmo dia a Fonte Nova já tá dando, né? Manutenção, trocando o gramado, vai mudar alguma coisa? É a minha opinião, não vai mudar. Tá entendendo? Não vai mudar. Sabe por quê? Os caras estão com dinheiro pra trocar gramado em 6 meses. Mas não vai mudar. Sabe por quê? Vai botar um gramado novo e daqui a pouco volta a ter festa de novo na Fonte Nova, volta a estragar o gramado, e enquanto o Rogério estiver aí, ele vai sempre falar.
2: É, o gramado da Fonte Nova me surpreendeu negativamente, né, no último final de semana. Cê, eu esperava que o gramado tivesse um pouco melhor pelo tempo que ficou sem jogo. É, a Greenleaf, né, que cuida ali do gramado da Fonte Nova, que faz todo, não só da Fonte Nova, de diversos gramados aqui do futebol brasileiro, de alguns dos principais inclusive, várias vezes já disse que a Fonte Nova tem um problema de arquitetura, né, que tem um lado da Fonte Nova que o sol não bate, isso faz mal ao gramado. Só que uma empresa de grande porte que cuida de um empreendimento do tamanho da Fonte Nova tem que se preparar para isso, né, tem que buscar alternativas. A tecnologia tá aí para todos os âmbitos da vida, e para isso não seria diferente, para tentar solucionar esse problema, porque o gramado tá muito ruim, o gramado tá pior, inclusive, do que quando o Bahia enfrentou o Botafogo, por exemplo, que teve aquela chuva terrível na Fonte Nova ali na despedida do Bahia antes da Copa do Mundo, né? Então eu acho que a gente precisa ter um cuidado maior com isso, para que isso não venha a se tornar, além de assunto principal das partidas, uma válvula de escape para quando o Bahia não for bem, né? Porque isso me incomoda também. O Rogério Ceni utiliza desse artifício sempre, ganhando, perdendo, ele sempre utiliza, e quando perde é pior, porque pro torcedor fica parecendo que é uma desculpa. Então, quanto melhor o gramado, menos isso vai ser tema, menos isso vai ser discutido. Precisa cuidar. A Fonte Nova precisa cuidar desse gramado, porque o Bahia precisa de pelo menos da mínima condição de praticar um bom futebol contra os seus
0: adversários. Deixa eu mandar um abraço aqui pro pessoal que tá ligado com a gente no YouTube, o Paulinho Maquipão também tá ligado com a gente, tá ligado, o nosso Edilson Conceição, valeu queridão, obrigado.

0: obrigado, o nosso Romualdo Alves, se isso, se aquilo, vale, pelo amor de Deus, hein? Fica na sua aí, garotão. Bispo Eloy também tá com a gente, um abraço pro Sérgio Music, um abraço pra essa galera, hein? Cada um tem a opinião, né? E aqui a gente respeita sempre, né? Isso é o mais importante. Agora, o grande detalhe é que eu acho, viu, seu Ivens Carneiro, que enquanto a Fonte Nova, não é só a Fonte Nova, outros estádios também pelo Brasil que se tornaram arena, fazem eventos com muita frequência, né? Hora é jogo, outra hora é show, é festa, né? É pagodinho, é São João, é carnavalê, é carnaval, não sei o quê. Isso para o futebol, isso é ruim. É por isso que o Grupo City cogita até em tomar conta da Fonte Nova. Porque se tomar conta, será se vai ter festa lá? Vai ter show?
1: Isso aí não vai ter como evitar, não. Tirar a Fonte Nova desses circuitos de show é você mexer muito no bolso de muita gente. Entendeu? Então eu acho que isso aí não vai acontecer.
0: Deveria fazer como fez o Real Madrid, né?
1: O que tem que ser feito é justamente isso, né? Se preparar, sabendo dessas datas que tem esse tipo de evento, e saber como cuidar também do gramado.
0: Evitar,
1: né?
0: Colocar a festa próximo de jogo, né?
1: Exatamente. Vamos dizer assim, festa agora só nas férias do futebol. Seria o melhor, né?
0: Mas aí não vai rolar. Dessa forma os caras vão querer. Não tem como.
1: Não vai rolar.
0: Já tem um calendário pronto do ano, o que é que eles vão fazer de evento ali, né, Gabriel? Tá sempre na expectativa. Agora, que isso é ruim pro Bahia, Agora sim, o Palmeiras já abdicou de jogar lá no antigo Parque Antártico, né? Que hoje é o Allianz Parque. Né? É um estádio
1: agora
0: também.
1: Agora é Nubank.
0: Pelo amor de Deus. Aí tá jogando lá no ABC Paulista, né? Não é isso?
2: O Palmeiras? O Palmeiras às vezes manda jogos.
0: Arrendou outro estádio.
1: O poder econômico é muito, muito forte nesse sentido. Aliás, o futebol, na verdade, conseguiu agregar, né? Esses espetáculos que ocorrem,
0: os estádios deixaram de ser só estádio, né?
1: Exatamente. Você chega num estádio, é como se fosse um shopping hoje em dia, né?
3: Isso. Então,
0: tem muito evento, né? O Corinthians hoje, pra mim, hoje é o melhor gramado. Hoje é o gramado do estádio do Corinthians. Que gramado é aquele? É um espetáculo, pô.
3: As instituições estão investindo nos estádios porque é uma renda muito boa, né? Você ter um estádio com estrutura dessa, onde você pode fazer um show, onde você cria um shopping dentro, você bota um teatro, você bota loja, você bota bares, carnaval.
0: Né? Pagode.
3: Então, você tirar essa estrutura de festas e shows desses estádios por conta de jogos é quase impossível.
0: Agora eles deveriam ter uma estrutura melhor para preservar o gramado.
3: Fazer aquele negócio que você tampa assim, coloca a estrutura por cima,
0: e o cara
3: tampa,
0: não vai pisar em nada, né, Gabriel? A Fantástica Ives esteve lá recentemente, conhecendo, visitando, tirando fotos, lá no estádio do Real Madrid. Esteve lá, não foi? Como é que é o gramado lá? Os caras tiram o gramado do estádio, guardam o gramado, né? Não sei aonde, depois sobe uma.
1: Abaixa ele, bota ele na parte de baixo.
0: Fantástico, velho. Quando é que aquilo vai chegar no Brasil?
1: Aquilo é algo que a gente não faz a mínima noção de que seja, mas é uma
0: é muito investimento.
1: Tecnologicamente,
0: né?
1: Sinceramente, é algo de outro mundo.
0: E aí, Gabriel, o que você acha?
2: Eu acho que tem um adendo muito crucial para isso também, né? Ali é o domínio do próprio clube, né? O clube que coordena, que organiza tudo. Eu acho que as coisas podem melhorar pro Bahia caso futuramente se concretize o domínio do Bahia ali na Arena Fonte Nova, né? O Bahia passe a, de fato, comandar as ações da Arena Fonte Nova. Para 28 a gente pode, quem sabe, aguardar uma novidade, mas eu acho que quando o clube domina, ele trata melhor, né? Do jeito que ele acha mais coerente.
0: Só vai colocar um evento quando, né? De repente não vai atrapalhar o próximo espetáculo, o futebol no caso, e aí a Fonte Nova não olha por esse lado, né? O Bahia é mais um. Lá o Bahia na Fonte Nova é mais um.
1: Esse mecanismo.
0: É o carro-chefe da Fonte Nova? Podemos até dizer que sim, mas não é não é o exclusivo. Não é exclusivo só pro Bahia, a Fonte Nova. Tem muita gente que usa a Fonte Nova, né?
3: Felizmente, não dá pra chamar de seu, não.
0: França Almeida, tá no circuito aí, Francinha?
4: Ok, meu caro Ivo.
0: Grande, França. Qual o destaque, França?
4: O destaque confirmando, a Espanha eliminou Portugal. está classificada para a próxima fase e daqui a pouquinho a bola vai rolar às 21 horas, tem Estados Unidos e Bélgica. E amanhã, na terça-feira, fechando esta fase, a Argentina vai enfrentar o Egito e a Suíça enfrenta a Colômbia. Meu caro Ivo Ferraz, são detalhes da Copa do Mundo.
0: Grande abraço para você, Francinha. E o Brasileirão?
4: Obrigado, hein? Ivo.
0: E o Brasileirão,
4: Francinha? Bom para você e pros colegas.
0: França, e o Brasileirão, Francinha? Tem aí?
4: Ah, o Brasileirão, sim, a Série B do Brasileirão, aí, confirmando os resultados que já aconteceram por esta rodada. A 16ª, Criciúma venceu o Sport por 1-0, Londrina 5, CRB 0, Novo Horizontino 3, Atlético Goianiense 0 e o Goiás venceu o Ceará por 2-0. Ontem, Náutico e Juventude empataram em 0-0. Hoje teremos a sequência desta rodada, a 16ª, duas partidas: Botafogo de Ribeirão Preto contra o Avaí, Vila Nova de Goiás enfrentando o São Bernardo. E amanhã, fechando a rodada, o Atlético Clube de Minas vai enfrentar o Operário. É a Série B do Brasileirão, meu caro Ivo Ferraz. Se tiver tempo, é o Campeonato Baiano da Segunda Divisão, Ivo.
0: Tem, França, tem. Amanhã vai ter tempo à vontade, porque já são 7 horas, eu tenho que encerrar a resenha.
4: Tranquilo, Ivo.
0: A não ser que você queira que eu vá uma resenha até 7:30. Eu vou pedir
4: aqui a direção da rádio. Não, de jeito nenhum. Hein? Só fiz falar, Ivo, e lembrar.
0: Você é irmão, Francinha. Amanhã você fala, França, pode ser?
4: Tranquilo.
0: Se você não for tocar também, né? Que você nunca tocou uma flauta, mas esses tambores aí, pelo amor de Deus.
4: Tá em projeto aí.
0: Valeu, Francinha, um abraço pra você, pra Railda, França, e pra dona Luíse, pra Lorena, Natália.
4: Obrigado. Ivo.
0: Pra Luiz, qual é o nome da outra?
4: Natália e Gabriela.
0: Ah, Gabriela, um abraço pra ela aí, valeu? Isso. Grande abraço.
4: Natália e Gabriela, são as duas.
0: Carneirão, grande abraço, Carneirão, até amanhã.
1: Forte abraço, né?
0: Você veio de verde, homenagem a quem hoje, você veio de verde.
1: Rapaz, não tem nada a ver homenagear ninguém, não. Eu só não quero que França e Argentina sejam campeões, o resto.
0: Ah, esqueça isso aí, Lorena veio de luto.
3: Ele
0: hoje.
3: Ele veio de verde preto, esperança, tá de luto, né, pra 2030, né?
0: Tá de luto, você chorou tanto.
3: Eu chorei. Oxente, vai estar assim. Eu chorei, deixe-lique, me retei. Mas é isso mesmo, né?
0: 2030 estaremos lá, se Deus permitir, em Marrocos, na França, na Espanha e em Portugal.
3: Isso aí, a gente vai cobrir logo 2030,
0: viu? Gabriel, prepara aí, viu, Gabriel? Aí,
3: viu? Um abraço pra vocês, torcedores, e os nossos ouvintes, até quarta-feira pra mim.
0: Para de chorar. Grande Gabriel Bacenar, que foi a Coité curtir o São João, mas já voltou, tá por aqui. O Bahia vai contratar mais 3 jogadores, mano.
2: Vai.
3: Seu. Bom, salar o goleiro da Holanda,
0: Gabriel. Pera aí, Gabriel.
2: Vem ninguém, só dois, vem ninguém, é o nome do reforço.
0: Já chegaram quantos?
2: Vem o goleiro, o Gui Herrera, Alejo Vélez e Marco Moreno.
0: É 3, tá.
2: Fecha por aí.
0: É, mas aí trouxe um atacante, um zagueiro e trouxe um goleiro, trouxe jogadores, um atacante, um goleiro e um zagueiro. Oi, França.
4: Foi rapidinho aqui, só uma entradinha. Rapaz. Olha, você falou Copa do Mundo, a próxima, né? Marrocos, mas teremos também no Uruguai, na Argentina e no Paraguai, Ivo.
0: Para amanhã?
2: Não, a próxima.
4: Oi?
0: A próxima Copa, França.
4: A próxima Copa.
0: Não, a Copa Oficial, Portugal, a próxima é Portugal, Marrocos e Espanha.
4: Isso,
0: vamos,
4: mas
0: ter
4: teremos
0: jogos aí comemorativos.
4: Abertura em homenagem ao centenário da Copa do Mundo. A FIFA já determinou que teremos a abertura, um jogo no Uruguai, um jogo na Argentina, outro no Paraguai. E esses 3 países já estão por serem sedes também iniciais na Copa do Mundo de 1930. Já estão com vagas garantidas para a Copa do Mundo.
0: Um abraço, Francinho. Um alambã, não concordo não. Sinceramente, aqui para nós, 3 países fazendo Copa já é estranho, né? Já é estranho, porque antigamente era um país só, como foi a última Copa lá no Catar, né? Agora botou Canadá, México e Estados Unidos. Sinceramente, é pra agradar muita gente aí, né?
3: Sem necessidade.
0: E agora fazer isso aí também, essa próxima Copa. Vocês têm expectativa que o Brasil vai ser diferente em 2030? Eu não tenho muita, não.
2: Tem muito chão ainda pra.
0: É, muito chão. Boa noite, Bahia querida! Boa noite, meu!
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felicidade leva até vocês mais um programa da série a série. Dedique uma canção a quem você ama. Eu tenho aqui em minhas mãos uma carta. Uma carta de um ouvinte que nos escreve e assina com um singelo pseudônimo de mariposa apaixonada de

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5: 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Avenida Paralela tem pontos de intensidade no sentido aeroporto entre Imbuí e Ucabe. Na passagem pela estação Mussurunga. Já na Avenida Caribé, sentido Lauro de Freitas, trânsito segue fluindo sem complicações. 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Raíza Macário, Nova Brasil, Salvador, 104,7.
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8: De volta ao som de Marina Lima. Veneno.

0: Nova Brasil com Adriana Calcanhoto. Por isso eu corro demais. Mais que moderna, brasileira, 20 para as 8. Boa noite.
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13: Avenida Juraci Magalhães tem fluxo leve no sentido Caminho das Árvores. Na Avenida Tancredo Neves, trânsito fluindo muito bem entre a Cidade Alta e Pernambués. Já na Avenida Paulo VI, trânsito segue moderado na região de Pituba, sentido Caminho das Árvores. 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
0: 15 para as 8, aqui tem Nico Rezende. Esquece e vem.

0: Nova Brasil Congela Duncan, me revelar em instantes. Você confere com João Marcelo Bosco e mais uma edição do Novo Sempre Vem. Fique na sintonia 757.
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13: Na região da Orla, Avenida Oceânica tem trânsito tranquilo entre Barra e Ondina. Na Avenida Bonocô, trânsito tranquilo também no sentido acesso norte. Avenida Centenário, trânsito fluindo sem grandes problemas, tanto no sentido Barra, quanto no sentido Dique Tororó. 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Raiza Macário, Nova Brasil, Salvador, 104,7.
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0: Olá, eu sou João Marcelo Boscoli. Começa agora o Novo Sempre Vem aqui na Nova Brasil. Nesse nosso novo horário, toda segunda-feira, 8 horas da noite, você tem uma hora com o melhor da nova música brasileira. Hoje a gente começa com Rubel e participação especial do Xande de Pilares na música Grão de Areia. Vamos ouvir também Russo Passapulso, Antônio Carlos e Jocafe, muita coisa boa junta com Aperta o Pé. E ainda nessa sequência, um clássico aqui do Novo Sempre Vem com Braga, Te Vi Dançando. É isso aí, o Novo Sempre Vem começa agora, trazendo a nova música brasileira para todo o Brasil, aqui na Nova Brasil.
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0: 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Você acabou de ouvir A Voar, duo formado por Bruna Black e JP na música Comum. Agora você já sabe, toda segunda-feira, 8 horas da noite, temos esse encontro aqui na Nova Brasil, onde há esse espaço para nova música brasileira ser apresentada para todo o Brasil. Começando a próxima sequência, Os Garotim com Caetano Veloso, uma música que marcou o início da trajetória do Novo Sempre Vem, nossa resenha. Vamos ouvir também o Benzier na composição Véspera. O Benzier que veio aqui ao estúdio, gravou músicas exclusivas ao vivo para o Novo Sempre Vem ao longo da temporada. Vamos ouvir mais Benzier, assim como vamos ouvir mais Os Garotim. A gente tem tudo a ver.
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0: 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Você acabou de ouvir A Voar, duo formado por Bruna Black e JP na música Comum. Agora você já sabe, toda segunda-feira, 8 horas da noite, temos esse encontro aqui na Nova Brasil, onde há esse espaço para nova música brasileira ser apresentada para todo o Brasil. Começando a próxima sequência, Os Garotinhos com Caetano Veloso, uma música que marcou o início da trajetória do Novo Sempre Vem, nossa resenha. Vamos ouvir também o Benzier na composição Véspera. O Benzier que veio aqui ao estúdio, gravou músicas exclusivas ao vivo para o Novo Sempre Vem ao longo da temporada. Vamos ouvir mais Benzier, assim como vamos ouvir mais Os Garotinhos. A gente tem tudo a ver.
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0: você ouviu JP com Gilsons, na música Feito a Maré. Você continua ouvindo O Novo Sempre Vem. Não esqueça, novo horário, toda segunda-feira, 8 horas da noite, uma hora do melhor dessa nova música brasileira. A gente abre a próxima sequência com Murilo Chester e Raquel Reis. Por que não? Vamos ouvir mais uma do Benzier, Água Salgada. Ainda nessa sequência, Manhana, do seu álbum Manhana Canta JG, os universos de João Gomes e João Gilberto aí, fundidos com muito talento, Mete um Bloco Nele e It's Wonderful, um pupurri com duas canções criadas em épocas diferentes aqui na voz de Manhana. 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

0: Esse foi o Júlio Sequim na música Velocidade 2. Você continua ouvindo o Novo Sempre Vem aqui na Nova Brasil. Toda segunda-feira, 8 horas da noite, a gente tem esse espaço para nova produção, para nova música brasileira. Abrindo a última sequência de hoje, Reis do Nada e Ressignifica na música Banho de Mar. Vamos ouvir também Maloca Chique, na composição do grupo Vai Tomar Banho. E mais uma do Júlio Sequim, a ótima, muito bem-humorada, irônica, alegre, jovem. Você está ouvindo o Novo Sempre Vem, Nova Brasil, a nova música brasileira para todo o Brasil, aqui. 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

0: É isso aí, ouvimos mais uma edição do Novo Sempre Vem aqui na Nova Brasil. Toda segunda-feira, 8 horas da noite, você tem esse encontro com os novos artistas, a nova produção da música popular brasileira. Eu sou João Marcelo Boscoli, muito obrigado e até a próxima edição. Até lá!
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0: 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As notícias do governo federal que movimentaram o país no dia de hoje.
1: Olá, boa noite.
2: Boa noite para você que nos acompanha em todo o país.
1: Segunda-feira, 6 de julho de 2026.
2: Vamos ao destaque do dia na Voz do Brasil.
1: Estudantes podem se inscrever a partir de amanhã no ProUni, o programa Universidade para Todos.
2: A iniciativa seleciona quem busca uma vaga em uma instituição privada de ensino superior. Gabriela Noronha.
3: Para participar, o estudante deve ter cursado ensino médio em escola pública ou como bolsista integral em escola privada.
1: Imunização contra o HPV. Jovens de 15 a 19 anos podem se vacinar até dezembro.
2: Deve ser vacinado quem não recebeu o imunizante na idade recomendada ou não possui registro de vacinação. Nazi Brum.
4: A vacina também está disponível para grupos específicos, como pessoas vivendo com HIV, transplantados, pacientes oncológicos e usuários de PrEP, a profilaxia pré-exposição ao HIV.
1: Canal oferece escuta a jovens de forma humanizada.
2: Pode falar, adolescentes podem receber de forma gratuita atendimento em saúde mental por meio de plataforma digital. Edinaldo Júnior.
5: A rede Pode Falar é um canal gratuito e anônimo que pode ser acessado pelo celular de maneira fácil, rápida e simples.
1: Hoje na apresentação da Voz do Brasil, eu, Mariana Jungmann e Luciano Seixas.
2: Acompanhe a gente ao vivo, acesse radiogov.ebc.com.br ou canal Gov na sua TV aberta.
1: Estudantes que desejem concorrer a bolsas de estudo em instituições de ensino privadas por meio do ProUni, o Programa Universidade para Todos, as inscrições começam amanhã e seguem até o final da semana.
2: As bolsas cobrem o equivalente à metade ou ao valor total da mensalidade do curso.
3: O programa Universidade para Todos oferece bolsas integrais e parciais em instituições privadas de ensino superior. Duas vezes ao ano são abertas as inscrições para a seleção de bolsistas. E quem quiser concorrer a uma vaga nesse segundo semestre deve ficar de olho nos prazos. As inscrições começam nesta terça-feira e vão até sexta-feira, dia 10 de julho. Para participar, o candidato precisa ter concluído o ensino médio, participado das edições de 2024 ou de 2025 do Enem, obtido no mínimo 450 pontos na média das 5 provas do exame e nota maior do que zero na redação. Além disso, segundo o edital, o estudante deve ter cursado o ensino médio em escola pública ou como bolsista integral em escola privada. Para obter uma bolsa integral, a renda familiar bruta mensal por pessoa deve ser de até um salário mínimo e meio. Já para as bolsas parciais, a renda familiar bruta mensal por integrante da família não pode ultrapassar 3 salários mínimos. Lembrando que professores da rede pública têm regras específicas de isenção de renda para licenciaturas. O resultado da primeira chamada será divulgado na próxima semana, em 15 de julho, enquanto a segunda chamada está prevista para 5 de agosto. As inscrições são gratuitas e devem ser feitas exclusivamente pelo site acessounico.mec.gov.br/ProUni. Gabriela Noronha para a Voz do Brasil.
1: E as inscrições para a Prova Nacional Docente 2026 foram prorrogadas.